0: Também teve Juan e Leandro, Gabrielzinho. Com participação aí do Danilo e Davi. Fofoca do ano. Bom demais, gente. A gente continua por aqui fazendo piada com os próprios fatos que acontecem na vida, né? Todo mundo tem seus momentos. Tem dia que você tá bem demais, tem dia que sei lá... Você fala uma coisa, depois de 2 segundos pensa outra coisa. Ah, será que eu realmente fiz isso? Falei isso? Não sei. Você falou mesmo, agora sustenta, viu? E segue a vida. Ninguém tem que ser perfeito, só tem que ser verdadeiro, principalmente com você. Depois do intervalo tem mais música, você está na Colonial FM.
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0: Ah, tamo de volta com Bruno e Barreto na sua quarta-feira. Texana 37, Colonial FM.

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1: Fred Fabrício aqui na Colonial. Eu disse Fred e Fabrício. Antes teve Mumuzinho, Fechadão com Amor, aqui na melhor programação do Alto Paraupeba. Coisa boa ter você com a gente aí nessa noite de quarta-feira. Valeu, tá? Prazerar estar com vocês aqui. Eu sou Gabriel Ribeiro e a gente vai junto aqui até a meia-noite, tá? Sem reclamar, só com gratidão por mais um dia de vida. Aliás, a gente aprende muita coisa quando começa a observar mais e reclamar menos, né? Tem gente trabalhando duro, tem gente começando do zero, tem gente que tá tentando outra vez, né? Tentando de novo. Tem gente segurando uma situação difícil na vida, sem ninguém saber, calado. Por isso, gentileza nunca é demais, né? Você não sabe o que a pessoa está enfrentando do outro lado naquele exato momento. Seja gentil e com gentileza a gente segue a vida por aqui na Colonial nessa noite de quarta-feira. Ótimo fim de noite, eu volto já com mais música. 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
1: Voltamos da sua colonial agora com mais som bom. Ótimo fim de noite de quarta-feira, já às 10, gente. Tem Colonial Nightfly. Eu sou Gabriel Ribeiro, estamos ao vivo com você aí do outro lado do rádio. Você é o melhor ouvinte do mundo, bebê. Fica com a gente aí, começou mais um bloco.
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0: chegando pra você, 9010.
1: Existe uma teoria que se chama 9010, onde uma pessoa tem 90% daquilo que você procura em alguém, só que você foca naqueles 10% que falta. Aí você sai pra rua, se aventura, e realmente você encontra aqueles 10%, mas não se deu conta que perdeu os 90%.
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0: Os 10% a gente deixa pro garçom, né não?
1: 9h34, 9h34, Colonial FM.

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1: Coronel Diego e Vitor Hugo aí, ó, com Moça Pra Casar. Também teve Leandro e Romário com Ícaro e Gilmar e Os Corações Egoístas. Bom fim de noite. Ei, quarta-feira tá quase indo embora já, hein? Ah, quarta-feira tá quase acabando. E ó, olha aí, gente. Quando você percebe, já tem uma quinta batendo na porta, né? E quinta-feira já chega com aquele jeitinho de quem sabe que a sexta tá logo ali, tá bem pertinho, né? Mas antes da sexta-feira, a gente ainda tem uma noite inteira pela frente. Final de noite inteira, melhor dizendo, né? Temos uma quinta-feira inteira pela frente. E depois do intervalo, a gente volta com a última sequência de música boa de hoje, antes do Colonial Night Flying, que começa às 10. Fica por aí.
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1: Já de volta agora com a última sequência de hoje, antes do Colonial Nightfly. Vamos começar? Mais um bloco no ar agora. Colonial, boa quarta-feira.
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0: quinta-feira terminando aí com Amado Batista e Gustavo Lima. Alucinação, vai ser boa essa música. Antes teve Péricles com Ana Castela. Simplesmente acontece. Bom, você gostou do programa até aqui? Eu tenho certeza que você vai continuar amando, porque depois do intervalo a gente desacelera, diminui o ritmo, muda o tom pra começar aqui o voo noturno da 104.7. Vem aí, Colonial Nightfly. Fica comigo, eu sou Gabriel Ribeiro e até a meia-noite é saudade pra dar e matar aqui. Fica com a gente.
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8: Olá pessoal, boa noite. E aí, tudo bem? Boa noite pra você que tá aqui na Colonial nesta quarta-feira. Agora a noite muda, hein? A correria fica mais distante, o rádio fica mais próximo, digamos assim. E aí a música começa a conversar com aquela parte da gente que durante o dia quase nunca tem tempo de aparecer. Algumas canções lembram pessoas, outras músicas que a gente vai tocar aqui no Night Flying lembram de lugares. E outras músicas também aqui do Voo Noturno da Colonial simplesmente combinam com o momento, né? Fim de noite de quarta-feira. Colonial Night Fly no ar e a noite continua com Tim Maia e Gal Costa. Um dia de domingo, Colonial FM.

7.7 Secret Service com Angélica e Ramone. Também Rockwell com Knife. Porque knife em inglês é faca, né? Que a gente possa passar a faca em tudo que foi ruim, né? Cortar isso aí, esse vínculo umbilical. E que a gente possa seguir aí para mais uma quinta-feira que vai começar daqui a pouco em paz.

0: alguns botõezinhos vermelhos de alerta ligados aí, porque o final de semana tá se aproximando e a quarta-feira tá terminando. A gente continua por aqui tocando música boa. Depois do intervalo tem mais. 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
0: De volta com Henrique Iglesias agora. E namorado por primeira vez, Colonial FM.

0: Roupa Nova aqui na Colonial 104.7, bem simples. Também teve Trey Chapman, Fast Car aqui na 104.7. Muita música boa, né? E tem música que a gente não ouve, a gente reconhece. Os primeiros segundos aí já bastam, pronto, alguma coisa dentro da gente já sabe exatamente aonde aquela música morava naquele momento. Reviva bons momentos de felicidade, de saudade e da sua vida aqui no Colonial Nightfly. Eu sou Gabriel Ribeiro e volto já.
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0: 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Vamos lá, né? Relembrando bons momentos da vida, as mudanças que aconteceram agora sendo mais valorizadas, né? Por que que aconteceu aquela mudança que tinha que ser? E você consegue enxergar isso de uma outra ótica atualmente. O tempo vai mudando muita coisa, mas também vai revelando boas coisas pra gente. Por exemplo, revela aí quem realmente importa na sua vida, revela aquilo que era passageiro. O tempo revela aquilo que parecia pequeno e depois se mostrou gigante, enorme. Talvez esse amadurecimento, talvez amadurecer, seja justamente aprender a enxergar o melhor que realmente merece espaço na sua vida. Eu sou Gabriel Ribeiro e volto já. Você está na Colonial FM, Colonial Night Flying.
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Se lembra dessa aí, Roxette? Listen to Your Heart. Claro que se lembra, né? Grande ou quiçá um dos maiores sucessos aí dessa banda que arrebenta. Antes teve Simone com Yolanda aqui na 104.

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6: Estamos de volta aqui na Colonial. Agora tem Lobo, I'd Love You to Want Me. Colonial FM, bom fim de noite de quarta-feira. 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

Colonial 104.7, Pepeu Gomes, Deusa do Amor. Também teve Ebony Eyes com Rick James. E a gente continua por aqui até a meia-noite, né? Revivendo fases da vida, momentos.

0: Aqui no Colonial Nightfly, tem fases que acabam, né? Vão embora, terminam sem fazer barulho nenhum. Um dia você percebe que já não sente falta da mesma maneira, daquele momento, daquela fase, e que aquilo que ocupava tanto espaço na sua cabeça agora cabe numa lembrança. Sabe aquelas lembranças do passado, de vivências, de momentos? E aí você segue, não porque você esqueceu, porque você aprendeu a viver sem precisar voltar. Depois do intervalo tem mais música, voltando no tempo, matando saudade, numa boa, tranquilo, aqui na Colonial FM.
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11: Bom, tamo de volta aqui na 104.7 para matar a saudade agora com Erasmo Carlos. 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

0: Colonial 104.7 Paulinho, Pedra Azul, Jardim da Fantasia. Teve também Lane Brody com Over You aqui na 104.7. Você que fica buscando respostas pra vida aí, dia todo, a vida inteira, né? Você sabe que a vida não entrega todas as respostas na hora, né? Algumas vão chegando meses depois, anos depois. E algumas talvez nunca cheguem. Às vezes você nem tem resposta para algumas coisas na sua vida. Mas nem por isso o caminho deixa de valer a pena. Às vezes a gente entende o sentido só depois de ter atravessado, né? Então relembre esses bons momentos e entenda por que eles fizeram parte da sua vida aqui no Colonial Night Flying. Daqui a pouco tem a última sequência de hoje.
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3: De volta, boa noite pra você que tá aqui na quarta-feira, que tá terminando na Colonial FM. Eu sou Gabriel Ribeiro e agora a gente fecha mais uma quarta aqui no Colonial Nightfly, né? Amanhã é outro dia, a gente não precisa carregar o peso inteiro do dia de hoje para amanhã, né? Algumas preocupações ficam menores depois de uma boa noite de sono. Então agora descansa, que Deus abençoe a sua quinta-feira desde já, que você nunca perca essa capacidade de dar risada no dia a dia, no meio da sua rotina e no meio da sua correria, tá? E de celebrar sempre a vida. Boa noite para você que tá em Tudo Alto Paraopeba. Amanhã eu volto a partir das 8 horas da noite aqui na Colonial. Para começar a última sequência, para me despedir, tem Radio Taxi. Eva, Colonial FM. Tchau.

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2: Jovem promessa do Cruzeiro vai por empréstimo para futebol da Polônia. O Cruzeiro encaminhou o empréstimo do jovem Juan Índio para o Radomiak Radom da Polônia por um ano. O jogador se despediu do clube mineiro pelas redes sociais, agradeceu e disse esperar ser um até logo. O Índio está na base do Cruzeiro há 11 anos. O jogador ganhou destaque no Sub-17, quando foi convocado pela seleção brasileira de base e se tornou carrasco do maior rival. O atacante marcou 13 gols sobre o time alvinegro durante toda a caminhada dentro do Clube Celeste. Havia expectativa de Índio subir para os profissionais, mas a negociação com o clube polonês adia essa possibilidade. Lucas Silva passou a ser uma das opções de Arthur Jorge para o meio-campo do Cruzeiro. Desde abril, quando foi titular e atuou todo 2x2 com o Goiás pela Copa do Brasil, o volante não atua por 90 minutos e começa nos 11 iniciais. Perguntado sobre essa decisão, o técnico Arthur Jorge disse que gosta do jogador e não foi contundente em sua resposta sobre o aproveitamento do meio-campista. O Cruzeiro volta a campo no sábado para enfrentar o Santos na Vila Belmiro, 9 da noite, pelo Campeonato Brasileiro. Marcerias para as curtinhas da Colonial.
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0: fica, meu amigo.
1: Por isso que você acaba com eles, né?
0: Vamos acabar com eles hoje. Posso começar?
1: Claro.
0: Fechou.

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2: Desfile cívico de Queluzito reagendado para 10 de setembro. O desfile cívico de Queluzito, em comemoração à independência do Brasil, foi reagendado para esta quinta-feira, 10 de setembro. A mudança ocorreu devido às condições climáticas e à chuva, que impediram a realização do evento na data inicialmente prevista, 7 de setembro. A programação será realizada na Praça Santo Amaro, em Queluzito. O evento começa às 8 horas da manhã, com o hasteamento das bandeiras e a execução dos hinos. Às 8h30, terá início o desfile cívico. Para as curtinhas da Colonial, repórter Vander Mendes.
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2: No ano passado, a Honda fez um ligeiro facelift nos dois modelos City, o sedã e o hatch. Dessa vez, o bisturi vai fundo na cirurgia plástica para uma senhora modernização no estilo, principalmente na dianteira. Desta vez, ainda não vai chegar a motorização híbrida, uma das mais avançadas do mundo, que já está presente em outros modelos da Honda, inclusive no novo Civic. A linha City vai manter a motorização 1.5 aspirado flex com injeção direta de 126 cavalos. Hora boa de comprar o City atual, que está sendo oferecido com descontos de até R$20 mil.
1: Boris Feldman para a Colonial FM. 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
2: A taxa média de recusa familiar para doação de órgãos no Brasil é de 45%. Em outras palavras, dá para dizer que pelo menos 4 de cada 10 famílias decidem pela não doação de órgãos. É o que mostram os dados divulgados pela Associação de Medicina Intensiva Brasileira. Vale ressaltar que esse é o percentual médio. O índice varia entre os estados e até mesmo entre hospitais de uma mesma cidade, indicando que fatores institucionais também influenciam a decisão das famílias. De acordo com especialistas, uma das principais dificuldades está na comunicação durante o processo. Muitas famílias não recebem as informações de forma adequada ou enfrentam abordagens consideradas excessivamente técnicas em um momento de grande fragilidade emocional. A falta de compreensão sobre o diagnóstico de morte encefálica também está entre os fatores que levam à recusa. Para enfrentar esse cenário, a Associação de Medicina Intensiva Brasileira e o Ministério da Saúde capacitaram entre setembro do ano passado e agosto deste ano 2.534 profissionais de saúde envolvidos nos processos de doação e transplante. O objetivo é melhorar o acolhimento das famílias, qualificar a comunicação e tornar mais eficiente a identificação e manutenção de potenciais doadores. Dados do Registro Brasileiro de Transplantes mostram que em 2025 o país registrou 15.940 potenciais doadores. Desse total, 4.335 se tornaram doadores efetivos. No mesmo período, 4.200 famílias entrevistadas não autorizaram a doação de órgãos. Especialistas destacam que ações de informação e diálogo humanizado podem ajudar a reduzir a resistência à doação e ampliar o número de transplantes realizados no país. Da Rádio 2, Milena Abreu.
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4: Final do Campeonato Municipal de Itaperava acontece no domingo. A grande decisão do Campeonato Municipal de Futebol de Itaperava 2026 será realizada neste domingo, 13 de setembro, no estádio Valdemar Nogueira. A programação começa ao meio-dia, com a disputa pelo terceiro lugar, e segue às 14 horas com a grande final da competição. Na decisão pelo título, Sobrado e FC entram em campo em busca da conquista do Campeonato Municipal de Itaperava. A expectativa é de uma tarde de futebol e confraternização entre atletas, torcedores e moradores do município. Para as curtinhas da Colonial, repórter Vander Mendes.
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0: 4h32.
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1: A maioria dos estudantes brasileiros de 15 anos não consegue resolver tarefas consideradas básicas de matemática, segundo os resultados do Programa Internacional de Avaliações de Estudantes, o PISA 2025. O levantamento mostra que 72% dos alunos do país ficaram abaixo do nível 2 de proficiência, considerado o mínimo satisfatório pela avaliação. Entre as dificuldades identificadas estão operações simples do cotidiano, como converter valores de uma moeda para outra e comparar distâncias percorridas em trajetos diferentes. Na média dos países da OCDE, a Organização para a Cooperação e Desenvolvimento Econômico, que reúne 38 países membros, espalhados pela Europa, Américas, Ásia e Oceania, o percentual

0: De estudantes abaixo do nível básico é de 35%, menos da metade do registrado no Brasil. O estudo avaliou alunos de 91 países e trouxe também uma nova prova de resolução de problemas computacionais. Nessa área, os estudantes brasileiros alcançaram média de 406 pontos, enquanto a média da OCDE foi de 500 pontos. Os dados mostram ainda que 44% dos estudantes brasileiros estão na faixa mais baixa da escala de desempenho. Praticamente nenhum aluno do país atinge os níveis 5 ou 6, os mais elevados da avaliação. Na média dos países da OCDE, 8% dos estudantes alcançaram esse patamar. As dificuldades estão relacionadas, entre outros fatores, à formação dos professores e ao acúmulo de defasagens ao longo da trajetória escolar. O estudo destaca que a aprendizagem da matemática depende da consolidação de conhecimentos construídos desde os primeiros anos de ensino. Vale lembrar que o PISA é uma prova internacional realizada a cada 3 anos e mede o desempenho dos estudantes em matemática, leitura e ciências, servindo como uma das principais referências internacionais para a avaliação da educação básica de um país. Da Rádio 2, Milena Abreu.
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6: Ó Deus Todo-Poderoso, Senhor dos Senhores, Criador dos céus e da terra. Digno de honra, glória e louvor para todos sempre é o Senhor. Senhor, obrigado pelo dom da vida, pela paz, alegria e esperança. Obrigado por nos amar, por nos perdoar. Obrigado por nos conceder mais esse dia de vida. Obrigado pelo pão sobre a mesa. Obrigado pela saúde. Obrigado pela família. Obrigado pelo trabalho. Obrigado, Senhor, por tudo que o Senhor nos tem concedido. Obrigado porque podemos deitar, dormir e levantar. De fato, o Senhor tem sido bondoso para conosco. Obrigado pela chuva que caiu, pela chuva que cai. Obrigado, Senhor, pelo dia que amanhece, pela noite que termina. Obrigado por todos os teus cuidados. Obrigado por essa pessoa que me ouve agora, que me recebe em sua casa, no seu trabalho, no seu veículo. Abençoe essa pessoa. É o que eu te peço nesta manhã, pedindo que o Senhor abençoe o meu trabalho. Me ajude a ser uma boa companhia. Amém.
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Alô, meu compadre, alô, minha comadre, bom dia, bom dia, bom dia, bom dia. Boa manhã pra você, são 5h07. Tá no ar o nosso Colonial Rural, nessa manhã de quinta-feira, hoje é 10 de setembro. A partir de agora, você participa comigo pelo 989-69-1400. Você manda o seu abraço, manda o seu alô, manda o seu bom dia pra todo mundo. E é uma alegria imensa ter você com a gente. Bora que bora começar mais um dia? Que bom te fazer companhia, que bom estar com você, onde quer que você esteja, num oferecimento todo especial de Nacional Parafusos, NOC Núcleo Odontológico Congonhas, também no oferecimento de

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Você participa, manda o seu abraço, o seu alô para todo mundo. Combinado, patrão? Beleza, patrão? Então tá bom. Me conta, choveu muito por aí? Caiu muita água aí essa madrugada? Me conta, para começar tem Christian e Ralph. Cheiro de shampoo. Bom dia.

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0: 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São 5:30, gente. 5:30, Eduardo Costa com Paula Fernandes. Aqui no nosso Colonial Rural, você ouviu Meu Grito de Amor. 5:30. Óbvio, vai chegar atrasado no trabalho, hein? Não. Vai chegar atrasado, não, hein? São 5:30. Bom dia. Bom dia pro Jonathan de Congonhas. Oi, William. Tem como tocar a carta do José... É Milionário Zé Rico? Oferece para a turma do Volante Grande. Deixa comigo, Jonathan. Bom dia, William. Aqui é Carlinhos da Fazenda de Cima. Fala, meu amigo. Manda um abraço aí para... Como é que tá aqui? Ele mandou média pro Lourenço, Tatu, Celuta. Pessoal da Codaíba. Augusto em Belo Horizonte, Zitão.
1: Ô, sou ele, bom dia, Carlinhos, bom dia, seu Gomes.
0: Fala comigo, sou ele, meu patrão.
1: Chegou, sou ele, chegou mais cedo.
0: Chegou
1: mais cedo, agora é chuva, chuva mesmo.
0: Chuva pra valer.
1: Sou ele, mandou uma moda boa pra nós aí, sou ele. Quero oferecer pra vocês aí da rádio, pra todos os ouvintes. Oferecer aí pro meu amigo Tião Vieira, filho do nosso saudoso Geraldo Vieira, lá no Rio. Ô, Tião, vamos plantar, chuva chegou. Um abraço aí pra Ruth, a dona Vera. Tá tirando leitinho agora, né? Pá de chuva. Um abraço, bom dia. Um abraço aí pro meus colegas de trabalho, pro turma do Volante Grande, o Filipão, o Eugênio, já deu meu filho. E os demais aí. Obrigado, senhor Ilha, bom dia aí. Vamos que vamos, vamos que vamos. Tchau, obrigado.
0: Tchau, obrigado. Gente, passei essa parceira. 11:30, mais ou menos, em Desterro de Entre Rios de Minas, ontem, 11:30 da noite. Gente, que chuva! Tava um temporal ali em Pereirinhas, Desterro de Entre Rios, Marcela, ali em São Brás também tava chovendo demais. Parecia que ia acabar tudo em água. Tava dando pra enxergar nem um palmo na frente do para-brisa. Oi, Sérgio.
2: Olá, bom dia, William, Thiago,
0: seu
2: Gomes. Aqui é o Sérgio Ricardo de Guaratinguetá. Estou passando para desejar a todos da Colonial Rural e aos ouvintes uma ótima quinta-feira. Deus abençoe. William, se der para você tocar.

0: um modão, como sempre, de oferecer para minha esposa Roseli, lá na Aparecida. Eu agradeço, tá bom? Deus abençoe.
1: Valeu, meu amigo, bom dia, são 5h33. Ô, Said!
2: Bom dia, William, bom dia, Thiago.
1: Bom dia.
2: Bom dia, Márcio do Salgado, madrinha Tânia, com todo
1: como
2: carinho.
1: Como é que tá, Said?
2: Ô, William.
1: Oi.
2: O candidato aí, ó, sai nas casas aí, não é pedindo um voto, não, é pedindo cesta básica. Ó, pra você ver a situação desse velho descarado.
1: Pra quê?
2: Como é que tá o frio e chuva por aí?
1: Chovendo
2: vem
1: demais.
2: Vem pra cá buscar um pouquinho de calor, que uma hora dessa já tá dando 27 graus.
1: Você tá doido? Aqui tá chovendo sem parar. Chovendo, chovendo muito. Ontem foi o dia inteiro. Praticamente o dia inteiro, né? 5h33, eu volto daqui a pouco. 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
22: Opa, já estamos de volta. Bom dia, bom dia, bom dia, bom dia, bom dia. 5h38. Bora que bora, gente. Bora, bora, bora. Tá na hora. Relógio que atrasa não adianta. Tá na hora de você levantar. Tá na hora de começar mais um dia. Tiago, meu filho, bora acordar todo mundo, filho? Bora?
23: Acorda, meu povo.
22: Isso. E a Dona Maria, meu filho?
23: Acorda, Dona Maria.
22: Não pode esquecer da Dona Maria. Isso. Olha a hora, gente. São 5h38, tá? Bom dia pro Júlio Tadeu. Mandou um vídeo aí, ó. Serração baixinha, passando por entre rios de Minas, sentido São Paulo. Muita serração. Ontem também tava. Ontem à noite tava terrível. Tava dando pra enxergar nada.
24: Bom, de coco. Bom dia a todos. Eu te coco. Ô, Willi, manda a música ponto G aí. Eu ofereço pra... A minha esposa Natália e pra todos os ouvintes. Tchau.
22: Fechou. A Fátima do Murtinho tá ligada comigo, mandando pra toda a família. Bom dia, William. É Laura. Ô, Laura, bom dia, minha querida. Dourados, Mato Grosso, quero mandar um abraço pra todos em Queluzito. É a Laura Fernandes. Laura, bom dia. Obrigado pela participação. Tá tudo bem por aí? Oi.
25: Fala aí, seu William. Bom dia, Thiago. E o velho Gomes, tem parecido?
23: Bom dia!
25: Fala, manda um alô pra toda a galera que tá ouvindo o seu programa.
22: Então. Mando.
25: Manda um alô pro Tarcísio Vovô.
22: Uhum.
25: Garcia Bandeira, toda a minha família. Marcelo Pijote, que não agora eu também. Tá ouvindo o seu programa, tá bom?
22: Fechou.
25: E do velho Lambaceiro, nunca mais aparece, né? Manda um alô aí pro Tuquinho de Marragem também, o Latino, tá bom? Desenho e Juguerta Vitranho.
22: Beleza, fechou, obrigado. Bom dia pro Marcos Ribeiro em Campinas, São Paulo, também tá ligado comigo. A Eva do Carmo também participando, bom dia, Eva. Rogerinho do Castro, bom dia pra Margarete. Oi, Margarete, bom dia, minha querida. Obrigado pela participação. Pedir e a gente toca agora, Ed Brito e Samuel. Ponto G. Tem café aí? Bom dia. Com café, sem café, o relógio espera, né, gente? Fazer o quê? 20 minutinhos, faltando para 6 da manhã.

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9: Bora que nós já voltamos com o nosso Colonial Rural na sua manhã de quinta-feira. Para você que tá levantando agora, hoje é quinta-feira, 10 de setembro, e para quem faz aniversário hoje, parabéns, tá? Felicidades. Cida Lima de Bica, bom dia, William, tudo bem? Hoje o meu beijo especial vai para minha irmãzinha, a Mercês, na Fazenda Flor de Minas. Ela faz aniversário hoje, parabéns, minha vida, que Deus lhe abençoe ricamente. É a Cida Lima de Bicas. Bom dia, parabéns para ela. Bom dia, William, tudo bem? Manda um alô pra galera da Roda de Ferro, da P107. É o Luiz Cabeça de Filtro, bora trabalhar e fica com Deus. Bom dia, viu, Luiz? Bom trabalho. Bom dia pro Edmar.
10: Bom dia, William. O Edmar da Caioaba.
9: Como é que tá?
10: Quero oferecer pra minha esposa Danube, minha filha Eloá, lá da Caioaba, Zé Vicente, Dinha, Velho, e pra toda a galera da Madeira Forte.
9: Tá
10: com modão pra nós aí, William.
9: Deixa comigo.
10: Obrigado.
9: Valeu, bom dia. 11 faltando para 6 da manhã. Relógio que atrasa não adianta, tá? 11 para 6. Lidson, bom dia. Bom dia, Elaine.

0: Hino, Algemas Invisíveis. Daqui a pouco tem Padre Reginaldo Manzotti. 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
0: 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E a hora?
2: Colonial 6 para 6.
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8: 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Bom dia, queridos filhos e filhas, que a paz do Senhor Deus esteja com você. Que alegria poder falar com você nessa quinta-feira e dizer: sinta o poder de Deus, sinta a força de Deus. Não basta saber, sinta e viva o poder de Jesus. Em nome do Pai, do Filho e do Espírito Santo. Amém. Senhor Jesus, foram tuas as palavras: eu sou a luz do mundo. Quem me segue não andará nas trevas, mas terá a luz da vida. Senhor, eu creio e professo que de fato és a única luz que não tem fim. E é por isso, Senhor, que peço: iluminai a nossa pátria nessa semana da pátria, da cidadania, dos bons cristãos. Iluminai os governantes para que possam exercer o poder no serviço do bem comum. iluminar.

paz, Senhor. Todas as situações de conflito nas cidades e no campo. Que a nossa pátria possa valorizar a todos, dando dignidade, o pão de cada dia, saúde, educação. Senhor, Senhor Jesus, luz do mundo, eu também peço e suplico, ilumina minha existência.

0: afasta. O que me impede de ver este dia que começa com esperança? Dissipa, Senhor, a névoa da incredulidade. Dissipa, Senhor, a escuridão da mentira. Dissipa as trevas do pecado. Faz, Senhor, que a luz da fé, da Eucaristia, da palavra de Deus neste mês seja a verdade para a nossa vida. Não permita, Senhor, que os ventos do mundo, as atrações, as turbulências, as tempestades possam diminuir e até apagar a luz, a Tua luz, que brilha dentro de cada ser humano. Que a Tua luz permaneça em mim no dia de hoje, mas que a Tua luz, Jesus, brilhe em toda essa pátria amada, cujo primeiro nome foi Terra de Santa Cruz. Ofereça esse Pai Nosso para o bem do nosso Brasil e para alguém em particular. Pai nosso que estais no céu, santificado seja o vosso nome. Venha a nós o vosso reino, seja feita a vossa vontade, assim na terra como no céu. O pão nosso de cada dia nos dai hoje. Perdoai-nos as nossas ofensas, assim como nós perdoamos a quem nos tem ofendido. E não nos deixeis cair em tentação, mas livrai-nos do mal. Amém. Nossa Senhora da Luz, rogai por nós. Um bom dia a todos.
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4: Opa, bom dia, bom dia, bom dia, bom dia. São 6:01, 6:01. Comadre, coloca água no fogo pra fazer café, fia. Bom dia, compadre. Mete o pé na botina, porque não adianta. Com chuva e sem chuva, tem que levantar, né? Fazer o quê? Tem que levantar e ir pra labuta, né? Então tá na hora, 6:01 agora. Bom dia pra você, compadre. Bom dia pra você, comadre. Bom dia pro Juca Romão. Bom dia, William, tudo bem? Sou o Zé Adão de Lafayette, um abraço e obrigado pela audiência. Tia Michele de Ouro Branco, tá ligada comigo? A Marileia também, a Tânia da padaria. Bom dia,
5: bom
4: Tânia.
5: Bom dia, colonial. Bom dia, Soila. Bom dia, Tiaguinho. Bom dia, algodão doce. Oi, a Tânia da padaria. Oi, toca o modão aí pra nós. Hoje o tempo tá gostoso, né, Soila? Tá essa chuvinha mansinha, tá abençoado, né? Ô, Soila, vem tomar café. Hoje é você, meu convidado. Você e o Tiaguinho, vem tomar café.
4: Obrigado.
5: Um pedaço de broa, tomar canecada de café.
4: Tá chovendo em Ouro Branco?
5: Fazer aquela boa prosa. Vem pra cá, Soila. Soila, quero mandar um abraço para todos os ouvintes, pro Marco, pro Said, pro Antônio Molhado, pra Lúcia, pra Ana Lúcia, pro Sirene, pra Betinha, pra todos nós aqui da padaria, pro Samuel, pro Antônio Molhado, pra tia Michele, de 0 a 100, pra não esquecer de ninguém.
4: Combinado.
6: Bom dia, sou o William.
4: Wellington.
6: Bom dia aí, ouvintes da Colonial. Sou o Washington.
4: Como é que tá, Wellington?
6: Lafayette.
4: É o Washington?
6: Ô, William.
4: Não, Wellington, não. Manda Washington.
6: Um bom dia aí pra essa galera que tá ouvindo na rádio aí agora. Aquele bom dia de Chitãozinho Chororó. Música linda demais.
4: Bom dia.
6: Valeu.

0: Beleza, valeu. Emerson Dutra.
1: Bom dia, William. Bom dia, meus ouvintes da Rádio Colonial. Quem fala é Emerson Dutra, da cidade de Entre Rios de Minas, da empresa Vai Volta.
0: Nota ruim o áudio, hein, meu filho? Tá abafado.
1: Manda um abraço pra todos os ouvintes aí, William. Pessoal da Mata, pessoal de Entre Rios, Lafayette, Colônia, São Brás, Esteaba, Ouro Branco. E assim vamos que vamos, William.
0: Valeu, tia Michele.
2: William, não está chovendo, mas
0: tá não?
2: Escuro, parece que vai chover bastante ainda, né?
0: Ô, vai
2: Tânia,
0: em água.
2: Quero café, Tânia, ainda tô dormindo.
0: Quero café, João de Itabirito, bom dia, William. Eu fiquei muitos dias sem ouvir vocês, eu acabei quebrando o rádio, mas voltei a ouvir de novo, comprei outro. Quebrou o rádio, já sei. De raiva do seu Gomes. Com certeza.
3: Bom dia, meu amigo. Vamos que vamos.
0: Renê de Andrelândia.
3: Vamos ter uma ótima quinta-feira aí.
0: Pra você também, meu amigo.
3: Chuva que cai, minha amiga. Vim na terra amanhã, hein? Vamos que vamos.
0: A plantar amanhã?
3: Deixa lajinha pras mimosas. Valeu?
0: Valeu.
3: Dá uma moda boa pra nós aí, meu amigo. Tchau e obrigado.
0: Que Deus mande bastante chuva pra ter o milho de qualidade pra dar o trato pras vacas, né? Vaca tem uma vantagem. Coloca o que elas colocam na boca, elas entregam no peito, né? Entregam de leite. Bom demais. Comeu hoje, amanhã tem leite. Se não comer, não tem leite. Não tem jeito. Aí não adianta. Deixa eu mandar um bom dia pro Rafael, que tá ligado comigo. Fala, Rafa, bom dia. Obrigado pela audiência, obrigado pela companhia. Um abraço, viu? Olha a hora, gente. São 6:05. 6:05. Passa lá, trio Parada Dura. Essa moda é pra gente ouvir tomando uma canecada de café. Coloca uma xícara aí pra mim. Tiago vai querer? Não? Então pra mim e pra você, nós vamos proseando.

0: Trio Parada Dura no nosso Colonial Rural, 6:08, 6:08. Bom dia pra Beth. Oi, Beth, como é que tá?
1: Bom dia, Willy.
0: Bom dia, querida.
1: É, o seu povo que é nada que é dureza.
0: Pois é, nada.
1: Que quinta-feira Deus abençoe vocês aí. A chuvinha tá boa.
0: Pois é. Olha, gente, o Lidson tá me contando aqui que não vai dar pra me ouvir lá na obra, no terreno dele, não. Porque é um absurdo, né? A pessoa tá construindo, deu ladrão lá, levou as ferramentas, o motor da betoneira, até o radinho dele ouviu o Colonial Rural levar. Ah, é um absurdo, né, gente? É um absurdo. Isso é um absurdo.
2: Fala não, senhor. Trabalho com dificuldade, cara. Eu chego de manhã cedo, igual, chego de 0 horas, vou pra lá, trabalho, correndo atrás, faz um bico de um outro pra poder fazer as coisas aí. O cara faz o tempo, você dá vontade de descobrir quem que é e matar, cara.
0: Ó, sabe o que tem que fazer? Reforçar a segurança, confiar em Deus e deixar pra lá, porque infelizmente a gente não vai descobrir quem que é, né? Não dá pra saber quem é. E a gente fica pressupondo quem é, a gente acaba fazendo bobagem. Mas é um absurdo. A pessoa, igual ele falou, trabalha aí de 0 hora, pelejando aí, corre pra um lado, corre pro outro. Aí vai um miserável, provavelmente pra trocar por pedra, por pó. Provavelmente. Porque a pessoa que faz isso não trabalha, não, sabe, Lidson? Não sabe nem usar as ferramentas. Não sabe nem fazer isso. Não sabe nem trabalhar. Porque se soubesse, estava trabalhando. Só roubou porque não sabe trabalhar e quer manter o vício, né? Infelizmente. Mas vai dar certo. Deus está com a gente. A gente levanta, bate o pó da roupa e a gente prossegue. Olha a hora, gente. 6:10. Bom dia pra Elisa. Oi, Elisa. Um beijo pra você, Elisa. Obrigado, minha querida, pela audiência. A Carla também tá participando diretamente da cidade de Barbacena. O Vilmar tá ligado comigo em Alfredo Vasconcelos. Bom dia pro Tonho. Tá curtindo o Colonial Rural em Alfredo Vasconcelos também. Pediu pra mandar pra toda a família. Tá dado o recado. Bora de moda boa com Chico Rei Paraná. O que você acha? Moda boa? Essa aqui, ó. Alma Transparente. Agora, 6:10.

0: Olha a hora, gente, 6:13, são 6:13. 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A gente volta já já com muito mais na sua manhã. 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
8: Já voltamos às 6:20. Bom dia. Bom dia para você que vai sair para trabalhar daqui a pouco, tá? Bom dia para você que tá rodando aí pelas MGs, pelas BRs. Bom dia para a turma da van escolar, a turma do escolar aí buscando a criançada. Bom dia para vocês. Bom trabalho, obrigado pela audiência. Você que tá trabalhando, William, tô trabalhando desde cedo. Bom trabalho. Daqui a pouco para tomar um cafezinho, tá? Daqui a pouco dá aquela pausa, toma um café para despertar um pouquinho e bora seguir. Para você que tá trabalhando desde ontem, tá de 0 hora, bom trabalho, tá na reta final, fica firme que daqui a pouco termina. Bom dia para a Vilma. Oi, Vilma, bom dia, tá ligada comigo, obrigado pela participação. Bom dia para Melissa. Oi, Melissa, em Congonhas, obrigado pela participação. Chitãozinho e Chororó. É música linda na sua manhã. Faz o seguinte, aumente o volume, você vai gostar. São 6:21. Bom dia!

0: Chitãozinho e Xororó, página de amigos do Colonial Rural, 6:24. Anair Freitas, tá ligada comigo. Bom dia, William. Bom dia pra você e pra todos os ouvintes. Bom dia, minha querida. Bom dia, William. Bom dia, vamos que vamos. É Felipe de Lafayette. Ontem o Atlético não aguentou o Santos nem sem o Neymar. Cadê o seu Gomes? Ih, rapaz. Se o galão da Márcia perdeu, ele não vem, não. 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Bom dia pra Elisângela, tá ligada com a gente, pediu pra mandar pro Jonathan, também o Rafael e o Augusto. Bom dia pra Regina. Oi, Regina. Beijão pra você, minha querida. Em Lagoa Dourada, tá ligada com a gente. Ô, William, manda um bom dia pra toda a minha família e toca uma música linda, linda, linda, linda. Pode deixar que eu vou caprichar aqui, tá? Deixa que eu vou tocar uma moda boa. Fala, Emerson Dutra, fala comigo.
1: Oi, William, manda um abraço especial pro Márcio do Salgado aí, ó.
0: Márcio do Salgado.
1: Papai Deus, quando ele falou com o Atlético de São Paulo, você não é mais de ninguém. Ele tá meio sumido.
0: Tá sumido, né? Olha a hora, gente, 6:26. Vida vazia.

0: Marrone no Colonial Rural. Agora 6:29, 6:29. 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Vamos que vamos, meu amigo Dorico.
1: Você manda um alô aí pro Matheus veterinário e pro Jeab Gomes, que tava operou, agora tá recuperando. Vem a bigode. Manda um alô pra eles aí.
0: Fechou.
1: Só o dia desse.
0: Beleza, meu amigo Dorico. Luciano Carlos tá ligado comigo. Bom dia, meu patrão. Obrigado pela audiência. Bom dia também vai para a Karina. Bom dia, Karina. Um abraço pra você. Júlio Tadeu, bom dia. Agora tem essa música linda aqui do Eduardo Costa com Del Cavallini. Não precisa perdão. 6:30, tá na hora. 6:30, bom dia. Del Cavallini.
2: Obrigado, Eduardo.
3: Obrigado por quê?
2: Por esse momento maravilhoso.
3: Eu que te agradeço, maravilhoso.
2: Obrigado.
3: E você tá aqui com essa voz linda.
2: Obrigado.
3: Do interior de São Paulo.
2: Obrigado pela oportunidade, sempre.
3: Del Cavallini.

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5: Eu sou Humberto Ferretti e esse é o Giro Rural. Depois de crescer quase 60% na safra 24-25, a produção de amendoim será maior de novo no ciclo 25-26. A Conab fala em uma produção total de quase 1 milhão e 300 mil toneladas na soma das duas safras, um avanço de 10%. A área plantada deve ser pouca coisa maior, o que indica que o crescimento na safra será puxado pelo rendimento das plantações, que pode passar de 4,5 toneladas por hectare. O preço do café no campo caiu nos últimos dias. Dados do CPEA indicam que a saca do Arábica ficou 5% mais barata do começo do mês para cá, vendida na casa de R$ 1.660. A colheita está praticamente encerrada, o que significa aumento da oferta. Além disso, as chuvas fora de época de julho afetaram a qualidade de parte da produção. Resta saber se esse movimento de queda vai se manter, até porque o produtor com café de boa qualidade para vender tende a bater o pé na hora de negociar, o que pode puxar o preço médio para cima. Depois de fechar agosto com alta de quase 4%, a cotação do algodão em pluma voltou a subir nos primeiros dias de setembro, com picos na casa de R$ 4,40 a libra peso, informa o CPEA. A alta dos preços no mercado internacional tem impacto nos valores por aqui, até porque o produtor vê as notícias e passa a pedir mais, inclusive de compradores nacionais. Lá fora, as cotações subiram por conta do calor, que pode prejudicar a colheita dos Estados Unidos.
4: Humberto Ferretti para a Colonial.
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8: 6:37, já voltamos, são 6:37, reta final do nosso Colonial Rural, quase, quase. Oi!
9: Bom dia, equipe da Colonial.
8: E aí?
9: Fala, meu camarada Will.
8: Fala, Heraldo.
9: Tá aí bem.
8: Vambora. Sumiu, hein? E aí?
9: Tá sem cair, deitado, sem dormir. Cadê o coisa ruim? Cadê ele, hein?
8: Tá no jubileu.
9: O que eu queria? Que eu agora tô vendendo peixe.
8: Eu acho que ele tá trabalhando na banca do Márcio do Salgado no jubileu. Você tá vendendo peixe, o Márcio é esperto.

0: colocou o véio pra vender salgado. Então, assim, o véio tá disputado, hein? Tá doido?
1: Entendeu? É, R$2. R$2 é o famoso 2-0, né? Eu tô vendendo. Eu queria ver se ele queria comprar. Mas ele tá com a cabeça inchada, né?
0: Eu tô achando que você tá falando sério, cara. Pelo amor de Deus.
1: Vem trabalhar, né? É isso aí. Vamos que vamos, gente. Bom dia a todos.
0: Peraí, Thiago.
1: E, ó, segue o líder. É isso aí. Ó. Um abraço.
0: Segue o líder. Dependendo, não segue o líder, não, que tu termina no, na vala. Olha a hora, são 6:39, 6:39, agora tem João Carreiro, Tesouro, com música linda na sua manhã. Quem gosta muito dessa moda é o Maicon de Ouro Branco, né? Maicon vai e coloca o som no talo no ônibus. O pessoal tá usando até protetor auricular.

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3: Colonial 6h44.
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8: Olá, amiguinhos. Você já teve um cão macho e já presenciou uma secreção amarelada na ponta do pênis do seu cachorro? Saiba que na maioria das vezes, uma pequena quantidade de esmegma é normal e faz parte da lubrificação e limpeza da região. Mas não é normal quando essa secreção ficar em grande quantidade. Quando tem mau cheiro, quando tem presença de sangue, dor, inchaço ou vermelhidão do pênis. Ou quando o cão lambe de forma excessiva e principalmente quando tem dificuldade de urinar. Esses sinais podem indicar problemas como infecção ou inflamação do prepúcio. E nesses casos, o médico veterinário deve ser acionado para expor o pênis e entender o que está acontecendo. Se o seu macho tem acesso a fêmeas, o cuidado deve ser redobrado, pois pode ter relação com doenças sexualmente transmissíveis. Por isso, nunca deixe o seu cão ter acesso à rua sem supervisão. Problemas urinários devem ser descartados também. Mantenha uma boa alimentação e água de qualidade para seu cão, observando sempre qualquer sinal de desconforto. 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
3: São 6h46, reta final do nosso encontro de hoje. Fala comigo, Emerson Dutra, hoje tá levando a patroa junto.
11: Aí, William, bom dia, William. Levando a patroa pra passear hoje aí, ó.
3: Ah, então hoje você vai dirigir direitinho, né? Nada de passar pela direita, sair subindo morro, passando no meio do pasto. Hoje não, né? Hoje você vai comportar, né? Maicon de Ouro Branco tá comigo, a Mara de São Brás também. Oi, Mara, bom dia. Bom dia pro Nirley.
12: Bom dia, William. Aqui.
3: Tá baixinho, hein, patrão?
13: Bom dia, William.
3: Bom dia.
13: De Abreu, eu gostaria de ouvir uma música com o Zezé de Camargo. Se você puder tocar pra mim, eu agradeço.
3: Beleza.
12: Bom dia, meu amigo William. Bom dia,
3: meu amigo.
12: FM, que é o Márcio Congonhas. É, vamos que vamos, vamos que vamos. O Emerson Dutra falando aí, ó. Mas São Paulo tomou uma mordida do Boca. Diz que a esposa dele foi até com ciúme, por isso que ela tá indo junto aí, ó. São Paulo não apareceu com mordida, mas foi do Boca Júnior.
3: Olha a hora, gente, 6h48, tem Zezé de Camargo e Luciano agora. Saudade bandida, 6h48, atenção criançada, ó, tá quase na hora de ir pra escola, tá? Quase na hora, daqui a pouco o portão fecha, 10 para 7 abre o portão, você sabe, né? Então, 6h48, bom dia.

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Ouça agora, Reflexão da Manhã, na Colonial FM. 8 minutinhos faltando agora para 7 da manhã. Viaje comigo em mais uma história aqui no rádio. E você que está a caminho da escola, ainda está no carro, no ônibus, na van, pare um pouco e ouça antes de entrar na escola. Um homem com 30 anos de idade perdeu sua mãe. Os meses se passaram. Ele chorou, parou de chorar. A vida precisava seguir. Ele voltou ao trabalho. Voltou aos compromissos, à rotina. Mas ele nunca conseguiu apagar o número da mãe do celular. Ele estudava muito para passar em um concurso. Por fim, conseguiu. Foi aprovado. Quando ele leu o nome, o seu nome na lista de aprovados, ele ficou eufórico. Ficou tão feliz. A primeira coisa que ele fez, sem pensar, pegou o telefone e já digitou mãe. Quando ele viu o nome na tela, ele parou por alguns segundos. Por alguns segundos, ele se esqueceu. Se esqueceu que já havia perdido sua mãe. Ele queria ligar, queria contar a novidade. Ele sabia que ela ia ficar muito feliz, mas não tinha para quem ligar. Ele sentou e chorou. Não apenas porque não podia ligar e contar para sua mãe porque ela havia partido. Ele chorou também porque naquele instante ele percebeu quantas vezes, ao longo da vida, enquanto ela era viva, ele poderia ter ligado e não ligou. Quantas vezes ela perguntou: "Você vem hoje me ver?" E ele respondeu: "Não dá, mãe. Tô muito ocupado. Tô sem tempo." Quantas conversas foram adiadas, quantas ligações rejeitadas. Só que chega um dia em que o outro deixa de existir. Ele nunca apagou o número, mas não podia ligar. De vez em quando ele ainda ficava parado olhando para o contato no WhatsApp, esperando poder mandar uma mensagem, esperando o telefone tocar. A história de hoje é emocionante porque nos faz pensar. Que falta faz a mãe? Se sua mãe ainda é viva, não espere a saudade te ensinar o valor da presença dela. Ligue, visite, abrace, diga que ama. Porque vai chegar um dia em que você não vai poder contar como foi o dia, o que fez de bom. Vai chegar um dia em que você vai mandar mensagem e não vai ter retorno nenhum. Em que você vai ligar e ninguém vai atender. Vai chegar um dia em que o telefone não vai tocar e está escrito mãe. E você vai sentir falta de tudo isso. Pergunte para quem já não tem mais a sua. Então você que está na porta da escola, você adolescente, jovem, respeite sua mãe. A ame com todas as forças enquanto você tem. Porque um dia não vai ter mais. Uma das coisas que é bom sentir é saudade. Mas como pode ser bom sentir saudade, William? Quando a gente sente saudade e não remorso, isso é bom. 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
14: Quinta-feira, 10 de setembro de 2026. 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Apresentação William Torres. Bom dia.
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14: O estado de São Paulo, Fachin reage à desordem no Supremo Tribunal Federal. Folha de São Paulo, Fachin toma inquérito das fake news, embarca sessão sobre Moraes e Vorcaro. Valor Econômico São Paulo, Fachin tira inquérito das fake news de Moraes e marca análise pelo plenário de conversa com Vorcaro. O Globo, no Rio de Janeiro, Fachin age contra crise no Supremo Tribunal Federal e tira inquérito das fake news de Moraes. Correio Brasiliense, Distrito Federal, Fachin anula decisões e põe Supremo para julgar Moraes. À tarde, Bahia, Salvador tem alto consumo de álcool entre adolescentes. O Tempo, Minas Gerais, Fachin tira Moraes de relatoria e suspende guerra de liminares. Jornal do Comércio, Pernambuco, sob pressão, Fachin reage para conter crise no Supremo Tribunal Federal. O Dia, no Rio de Janeiro. Diante dos riscos, governo e órgãos tentam frear bets. The New York Times, Estados Unidos. Ordens opostas sobre mapa de Missouri criam confusão. The Wall Street Journal. Recompra do Tesouro não consegue conter a alta dos rendimentos. Financial Times, Anthropic, reteve modelo mais novo de IA de avaliações britânicas. El País, Espanha, CNI alerta sobre mobilizações em massa para ataque a Celta.
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14: A previsão do tempo para Congonhas, Lafayette e Ouro Branco nesta quinta-feira é de sol com muitas nuvens e período de céu nublado. Noite com pancadas de chuva. Temperatura mínima de 16 e máxima de 27 graus.
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14: Cadernetas de poupança com aniversário hoje rendem 0,6718%. Cotação do dólar comercial cotado a R$ 5,11. Dólar turismo 5,31. Euro turismo 6,19. Dólar papel 5,34.
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14: 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Vamos agora com Vander Mendes. Olá, Vander, bom dia.
13: Olá, bom dia para você.

0: William Torres e para os nossos ouvintes ligados aqui no Café Colonial, a todos uma excelente quinta-feira. Guarda Municipal age rápido, persegue e detém suspeito de pichar muro com referência à organização criminosa em Ouro Branco. Na tarde da última terça-feira, a equipe Bravo da Guarda Civil Municipal de Ouro Branco foi acionada após denúncias de pichações realizadas na região central da cidade, com referências à organização criminosa. Durante o rastreamento, os agentes localizaram o indivíduo com as características informadas, que foi flagrado realizando pichações em um portão residencial. Ao perceber a aproximação da guarnição, ele tentou fugir, sendo posteriormente localizado em uma área de mata. Durante a abordagem, o indivíduo apresentou resistência, sendo necessário o uso diferenciado da força para sua contenção. Homem é preso suspeito de perseguir menor de idade próximo à escola em São Brás do Suaçuí. O homem foi preso pela Polícia Militar nesta quarta-feira, dia 9, em São Brás do Suaçuí, suspeito de praticar atos de perseguição contra uma menor de idade. A ocorrência foi registrada na região central do município. Segundo informações da Polícia Militar, a equipe recebeu uma denúncia de que o suspeito estaria naquele momento nas proximidades da instituição de ensino onde a menor estuda. Conforme o relato recebido pelos policiais, a perseguição já estaria ocorrendo há vários dias. Ainda de acordo com a corporação, o homem já havia sido procurado anteriormente, mas não havia sido localizado. Após receber a denúncia, uma equipe do destacamento de São Brás do Suaçuí deslocou-se imediatamente para a região e iniciou buscas pelo suspeito. Durante o rastreamento, os militares conseguiram localizá-lo e efetuaram a prisão. O responsável legal pela menor compareceu ao local e acompanhou os procedimentos realizados pelos policiais. O suspeito foi encaminhado juntamente com o responsável legal pela menor para as providências legais cabíveis. A Polícia Militar não divulgou a identidade dos envolvidos. Para o Café Colonial, repórter Vander Mendes.
1: Muito obrigado, Vander. Agora 7:31. Grau Zero em Lafayette encontra oficinas de motos sem chassi e placa. A Operação Grau Zero fiscalizou ontem, dia 9, diversas oficinas e estabelecimentos ligados ao segmento de motocicletas em Conselheiro Lafayette e encontrou veículos com sinais de identificação suprimidos. Dezenas de motocicletas, além de peças e componentes mantidos nos locais vistoriados, passaram por verificação durante a ação da Polícia Militar. Entre as irregularidades identificadas estavam motocicletas sem numeração de chassi e sem placa de identificação. A fiscalização teve como objetivo verificar a regularidade dos veículos e dos componentes encontrados nas oficinas, além de prevenir que estabelecimentos recebam motocicletas de procedência ilícita ou com sinais identificadores adulterados ou retirados. Presidente do Sindicato do Comércio de Congonhas é reconduzido como conselheiro do SESC em Minas Gerais. O presidente do Sindicomércio Congonhas, Edson Adriano Santos, tomou posse como conselheiro do SESC em Minas, assumindo novamente a cadeira no conselho da instituição, onde irá dar continuidade ao trabalho por mais de 4 anos na administração 2026-2030. Essa é mais uma importante conquista para Congonhas e para o comércio local, garantindo que o município tenha voz e participação nas discussões e decisões relacionadas às ações sociais do SESC Minas. Estar presente nesse espaço significa fortalecer a representatividade de Congonhas, ampliar o diálogo institucional e contribuir para que as demandas e potencialidades do nosso município e do estado de Minas Gerais estejam cada vez mais próximas das iniciativas de cultura, lazer, educação, saúde e qualidade de vida promovidas pelo SESC. Congonhas ocupa seu espaço, fortalece sua representatividade e segue avançando. EPR Via Mineira inicia a operação do primeiro ponto de parada e descanso para caminhoneiros da BR-040 no Brasil. A partir das 7 horas de sábado, dia 5 de outubro, a EPR Via Mineira inicia em Carandaí a operação do primeiro ponto de parada de descanso para caminhoneiros da BR-040. A estrutura voltada aos motoristas profissionais que percorrem longas distâncias

0: distâncias pela rodovia reúne serviços gratuitos para descanso, alimentação e higiene e marca mais uma etapa do processo de transformação da rodovia entre Belo Horizonte e Juiz de Fora. Com 26 mil metros quadrados e 69 vagas para caminhões, o PPD conta com monitoramento 24 horas, refeitório, banheiros, vestiários, bebedouros e Wi-Fi, oferecendo aos motoristas profissionais um ponto seguro para interromper a viagem, descansar e se alimentar e cuidar da higiene. A iniciativa também contribui para a segurança viária, ao proporcionar condições para que caminhoneiros descansem e estejam em melhores condições para seguir viagem, reduzindo assim os riscos associados à fadiga. Guarda Municipal prende homem em flagrante com ajuda de aplicativo de proteção à mulher em Barbacena. Uma mulher acionou o aplicativo Ana, da Guarda Civil Municipal de Barbacena, e conseguiu ajuda para que o ex-companheiro fosse preso em flagrante por descumprimento de medida protetiva de urgência. O homem, que estava proibido judicialmente de se aproximar dela, foi localizado nas proximidades do centro da cidade após a vítima relatar uma nova situação de risco. O primeiro atendimento ocorreu nas proximidades do Banco do Brasil, na região central. Café Colonial, 7 horas e 35 minutos. Você vai conferir daqui a pouco comigo, William Torres, no Café Colonial. Fachin reage à desordem no Supremo Tribunal Federal. Lula pede fim do sigilo do caso Master e Flávio acusa Dino de interferência. Mendonça aprova delação premiada de operador de Vorcaro. Flávio já recebeu 44,3 milhões em doações e Lula 35,9 milhões. OAB pede que Gonê seja substituída em processo. Estas e outras mais você vai conferir daqui a pouco. 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
1: Café Colonial, 7:39. 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Fachin reage à desordem no Supremo Tribunal Federal. Diante da crise que há mais de uma semana corrói a credibilidade do Supremo Tribunal Federal, o presidente da corte, Edson Fachin, decidiu agir. Ontem, Fachin retirou do ministro Alexandre de Moraes a condução do inquérito das fake news, que trata de múltiplos temas e foi instaurado em março de 2019. O presidente do Supremo Tribunal Federal também determinou que a investigação sobre mensagens trocadas entre Moraes e o banqueiro Daniel Vorcaro, dono do Banco Master, relatadas por André Mendonça, seja submetida ao plenário da corte na terça-feira. Ainda ontem, Fachin suspendeu determinações de Mendonça e de Flávio Dino sobre a permanência ou não do delegado Andrei Rodrigues no comando da Polícia Federal. Mendonça ordenou o afastamento de Rodrigues anteontem por supostamente ter sido alvo de monitoramento sistemático da área da inteligência da corporação. Ontem, Dino reconduziu o diretor-geral da Polícia Federal ao cargo sob o argumento de que o afastamento levaria à paralisação de investigações que relata. Com a decisão de Fachin, o delegado permanece à frente da corporação até que o presidente do Supremo Tribunal Federal dê a palavra final sobre o caso. Lula pede fim do sigilo do caso Master e Flávio acusa Dino de interferência. O presidente e candidato à reeleição Luiz Inácio Lula da Silva do PT pediu ontem a imediata quebra de sigilo das investigações que envolvem o Banco Master. Em publicação nas redes sociais, o petista afirmou que, dada a gravidade dos fatos e a escalada da crise no Poder Judiciário, o nome de todos os envolvidos deve vir a público. Se faz necessário mais transparência e não vazamentos seletivos que impactam a disputa eleitoral, disse o petista. Ainda ontem, o senador e candidato à presidência pelo PL, Flávio Bolsonaro, acusou sem provas o ministro do Supremo Tribunal Federal, Flávio Dino, de tentar interferir nas eleições ao determinar a volta de Andrei Rodrigues à Diretoria-Geral da Polícia Federal. Dino tem a causa do Lula para defender, disse Flávio. Mendonça aprova delação premiada de operador de Vorcaro. O ministro André Mendonça, do Supremo Tribunal Federal, homologou o acordo de delação premiada do empresário Antônio Carlos Freixo Júnior, dono da Entre Investimentos. A decisão ocorreu após audiência realizada anteontem para confirmar a voluntariedade do colaborador. O empresário relatou que gerava dinheiro vivo e entregava em malas a emissários do banqueiro Daniel Vorcaro, dono do Banco Master. Pelo acordo assinado pela Procuradoria-Geral da República, Freixo Júnior pagará cerca de 2 bilhões de reais em multa. O empresário detalhou transferências para um fundo nos Estados Unidos que bancou a produção do filme Dark Horse. Flávio já recebeu 44,3 milhões de reais em doações e Lula 35,9. A Folha de São Paulo informa que o senador Flávio Bolsonaro, do PL do Rio, lidera a arrecadação de doações na disputa pela presidência com 44,3 milhões de reais, enquanto o presidente Luiz Inácio Lula da Silva do PT acumula 35,9 milhões. Ambos têm em comum doações de 500 mil reais do empresário Erasmo Carlos Batistella, do setor do biodiesel. Ronaldo Caiado, do PSD, já obteve 6,6 milhões de reais em doações. Romeu Zema do Novo, 3,4 e Renan Santos do Missão, 1,2. Os dados do Tribunal Superior Eleitoral mostram que a maior parte dos recursos vem do Fundo Especial dos Partidos. OAB pede que Gonê seja substituído em processo. O Conselho Federal da Ordem dos Advogados do Brasil pediu ontem que o Procurador-Geral da República, Paulo Gonê, seja substituído por outro integrante do Ministério Público no processo sobre mensagens encontradas

0: do celular de Daniel Vorcaro. O pedido encaminhado ao presidente do Supremo Tribunal Federal, Edson Fachin, aponta que Gonei e Vorcaro mantiveram conversas por meio de intermediários. Segundo a OAB, o pedido tem caráter restritamente processual e preventivo e não emite juízo sobre a conduta do procurador-geral. Fachin marcou para terça-feira uma sessão no plenário do Supremo Tribunal Federal para analisar a ação sobre os diálogos que teriam sido travados entre Vorcaro e o ministro Alexandre de Moraes do Supremo Tribunal Federal. Café Colonial, 7:44. 7:44. 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Agora 7:44.
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0: Polícia Federal intima Galípolo e Campos Neto. A Polícia Federal intimou o presidente do Banco Central, Gabriel Galípolo, e o ex-presidente da instituição, Roberto Campos Neto, para prestarem depoimento sobre o caso do Banco Master. O dono do BTG Pactual, André Esteves, também foi intimado. E o diretor de fiscalização do Banco Central, Ailton de Aquino, foi chamado a prestar um novo depoimento. Os quatro serão ouvidos na condição de testemunhas e, por isso, terão a obrigação de falar a verdade sobre os fatos que envolvem o Master. As intimações foram determinadas pela Polícia Federal no dia 3 de agosto, no âmbito do inquérito que apura suspeitas de que o banqueiro Daniel Vorcaro cooptou dois servidores do Banco Central, Belini Santana e Paulo Sérgio Souza. Os dois negam favorecimento indevido ou envolvimento em irregularidades. Galípolo, Campos Neto, Esteves e Aquino foram citados por Souza em depoimento, o que levou à intimação dos quatro. Café Colonial, agora 7:46. Holding de Vorcaro não tem ativos nas Ilhas Caimã. A holding Titan do banqueiro Daniel Vorcaro não possui ativos nas Ilhas Caimã, onde está formalmente sediada, mas acumula dívida de US$1 bilhão. As conclusões são da Grant Thornton, multinacional de auditoria nomeada pela Justiça das Ilhas Caimã para liquidar a empresa. Os resultados das apurações iniciais foram apresentados em reunião com credores ontem. A Titan foi usada por Vorcaro para abrigar investimentos pessoais, como o controle do Hotel Fasano Itaim, em São Paulo. Petrobras anuncia aumento no preço da gasolina para distribuidoras. A Petrobras anunciou na noite de ontem, em comunicado à imprensa, que irá retirar o desconto de 44 centavos por litro da gasolina e, adicionalmente, implementar um acréscimo de 19 centavos nos preços de venda do combustível para as distribuidoras. Dessa forma, segundo a estatal, o valor médio para a revenda passa a ser de R$ 3,24 por litro a partir de hoje. Na prática, a Petrobras afirma que o efeito desse reajuste para as distribuidoras e para o consumidor final será anulado em função da redução de 63% referente aos impostos federais, alíquotas de PIS e COFINS sobre a gasolina. A medida também foi anunciada hoje, mais cedo, pelo governo de Luiz Inácio Lula da Silva. Café Colonial, 7:47. Você vai conferir daqui a pouco as principais do esporte com Márcio Elias.
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0: Colonial 748.
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3: Mais uma chinesa desembarcando por aqui. Desta vez, a poderosa Bike, B-A-I-C. O B é de Beijing, ou Pequim. Na verdade, ela já estava há alguns anos no Brasil com sua linha de caminhões Foton, porque a Bike produz automóveis, picapes, ônibus, caminhões a combustão, híbridos, elétricos. É realmente uma das maiores da China. Ela já tem nomeada uma rede de concessionárias, iniciam-se as operações em novembro, e o modelo de estreia é um SUV compacto 100% elétrico, o Arcfox T1, com 94 ou 127 cavalos. E também o Arcfox T5, também um SUV elétrico um pouco maior que o T1.
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8: Café Colonial, agora 7:53.
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8: 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Trump promete distribuir dinheiro em caso de vitória. O presidente dos Estados Unidos, Donald Trump, prometeu ontem distribuir $5.000 para cada cidadão adulto americano.

0: ano, caso o Partido Republicano conquiste a maioria na Câmara e no Senado nas eleições de novembro. A única ressalva é que o dividendo que está oferecendo deve ser gasto nos Estados Unidos da América, disse Trump em discurso de quase 2 horas na convenção do Partido Republicano em Dallas, no Texas. Como os Estados Unidos têm cerca de 245 milhões de adultos, o benefício custaria aproximadamente 1,2 trilhão de reais ao governo americano. Café Colonial, agora 7h54. Vamos agora no Café Colonial com Márcio Elias. Olá, Márcio, bom dia.
1: Bom dia, William Torres.
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1: O sorteio dos mandos de campo das semifinais da Copa do Brasil ocorre nesta quinta-feira a partir das 11h. O sorteio define a ordem dos 2 confrontos. Palmeiras e Vasco se enfrentam de um lado, Grêmio e Atlético do outro. As partidas das semifinais têm como data base 1º e 8 de novembro. Seleção Brasileira. São muitas as novidades na lista dos 26 convocados da Seleção Brasileira. Anunciada nesta quarta-feira, visando os próximos amistosos contra a Austrália e Índia entre o fim de setembro e início de outubro. Essa é a primeira convocação do técnico Ancelotti depois da Copa do Mundo, na qual o Brasil foi eliminado pela Noruega nas oitavas de final. Havia expectativa de que a primeira convocação do Brasil desse pós-Copa trouxesse novidades, quando anunciou os amistosos contra a Austrália e Índia. Ancelotti afirmou que pretende aproveitar esses jogos para observar novos jogadores, principalmente jovens. A intenção é encontrar nomes para compor o processo de renovação da seleção nos próximos anos. O treinador justificou a convocação como uma lista equilibrada, com jogadores que estiveram na Copa do Mundo e jovens que têm qualidade para representar o futuro da seleção brasileira. A lista de convocados: goleiros Hugo Souza do Corinthians, Morisco do Coritiba e Otávio do Cruzeiro. Defensores: Arthur Dias do Atlético do Paraná, Douglas Santos Zenit, Gabriel Magalhães do Arsenal e Jair do Northam. Marquinhos do PSG, Mateuzinho do Corinthians, Mauro Júnior PSV, Vitor Reis, Manchester City e Wesley da Roma. Os meio-campistas: Andrei Santos, Manchester, Breno Bidon do Corinthians, Bruno Guimarães do Arsenal, Danilo Santos, Botafogo, Douglas Luiz da Juventus, Gabriel Bontempo do Santos. Os atacantes: Endrick do Real Madrid, Estevão do Chelsea, João Pedro do Chelsea, Pedro do Flamengo, Rafinha do Barcelona, Raya do Baltimore, Samuel Lino do Flamengo e Vinícius Júnior do Real Madrid. Galo é surpreendido e sofre derrota em primeiro jogo das quartas de final da Sul-Americana. Jogando fora de casa, o Atlético foi surpreendido pelo Santos e foi derrotado pelo placar de 2-0 na Vila na noite desta quarta-feira. O time de Eduardo Domingues desmoronou no segundo tempo e acabou derrotado por 2-0 no primeiro jogo das quartas de final. Domingues contou com os retornos de Lianco e Maicon, recuperados de lesão entre os titulares. Para suprir a ausência de Coelho suspenso, o treinador escalou Preciado para jogar aberto pelo lado direito. Em vez de colocar um volante entre os 2 zagueiros, ele optou por segurar um dos laterais quando um descia ao ataque. Mesmo sofrendo um gol no primeiro tempo, o Galo jogou bem, mas na segunda etapa perdeu o meio campo e sofreu pressão do Santos. O goleiro Gabriel Delfim passou a ser destaque do Galo no campo, mas não evitou o segundo gol do Santos. Gustavo Scarpa afirmou após o jogo que o 2-0 ficou barato pro Galo.
4: Ficou barato pra gente, né? Acho que poderia ter sido pior. E, bom, acredito que estamos vivos, temos condições de virar esse confronto. E vamos pra cima, contamos com a torcida de todo mundo aí, temos condições.
5: Cara, tem alguma reclamação sobre o gramado?
4: Não, foi falar, tem que falar do gramado Neymar. O Neymar já falou, né? Realmente tá ruim e tal. Das vezes que eu joguei aqui, foi o pior estado do gramado, mas não é desculpa, o gramado tá ruim pros dois, a gente poderia ter feito melhor.
1: Palavras de Gustavo Scarpa: o cenário é complicado, mas o Galo ainda está vivo em busca de uma vaga na semifinal da Sul-Americana. Para isso, precisa de uma postura bem diferente diante do seu torcedor. Precisa vencer na próxima semana em BH por 3 gols de diferença para se classificar no tempo normal. Goleiro Otávio é convocado para servir a seleção brasileira. Destaque do Cruzeiro, Otávio foi

Convocado pela primeira vez para servir a seleção brasileira profissional. O goleiro saiu de Belo Horizonte após treinar na Toca pela manhã para acompanhar a convocação em Perdigão, cidade natal localizada a 140 quilômetros da capital. Por lá esteve com familiares, amigos e representantes

0: Otávio estreou profissionalmente no início do Campeonato Mineiro diante de uma lesão sofrida por Matheus Cunha. Em março, foi a vez de Cássio lesionar o joelho, abrindo espaço de vez para a evolução do jovem goleiro. Inicialmente, naquele período, Otávio era reserva de Cunha, que não se firmou na posição por conta de atuações instáveis. O cria da base cruzeirense assumiu a titularidade em abril e não saiu mais da equipe. O atacante Chico da Costa está fora dos planos do Cruzeiro. Contratado no início da temporada, o jogador não se firmou no elenco celeste e há cerca de um mês foi comunicado que ficaria à disposição para procurar outro time, porém não encontrou mercado. Chico da Costa treina a parte na Toca da Raposa. Atualize sua agenda, torcedor. Resultados de ontem e jogos de hoje, Sul-Americana e Libertadores. Pela Copa Sul-Americana, ontem tivemos o Santos batendo o Atlético pelo placar de 2-0. A bola volta a rolar hoje, fechando os jogos de ida das quartas de final. Às 21h30 da noite, tem Cienciano e Montevideo Torque. Copa Libertadores da América, ontem tivemos o Palmeiras vencendo a LDU pelo placar de 1-0. Estudiantes empatando com o Corinthians em 1-1. Hoje, fechando a rodada, jogam Independente Del Valle e Flamengo às 21h30 da noite. 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
2: 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Apresentação William Torres. Vou ficando por aqui. Para você um forte abraço, uma ótima quinta-feira. Você fica agora com Manhã Colonial com Vander Mendes. Forte abraço para você e até amanhã. Tchau, tchau.
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3: Colonial 83, bom dia.
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0: pra você, Nayara.
1: Bom dia, Vander. Bom dia, queridos ouvintes. Bora pra mais um dia.
0: Às vezes a gente acha que algumas coisas nunca vão acontecer, até que, de repente, elas chegam ainda melhores do que imaginávamos, com detalhes que nem saberíamos pedir. Deus prepara tudo do jeito certo, e o tempo sempre mostra que valeu a pena esperar.
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0: hoje, dia 10 de setembro de 2026, quinta-feira, mais conhecida como pré-sexta-feira, né, Nayara?
1: É isso mesmo! A quinta-feira chegou, a famosa... A famosa feira do dia, né, que a gente fica esperando aí chegar sexta-feira, é a prévia, aonde dá ansiedade pra gente já chegar no fim de semana, é sobre isso.
0: 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Nayara, as manchetes de hoje, fala pra gente.
1: Bora! Governo amplia medidas para segurar alta da gasolina e do diesel. Eleitores com deficiência têm prazo para solicitar transporte para votar. Dia Mundial da Prevenção ao Suicídio reforça a importância de falar sobre saúde mental. E já já a gente também traz notícias sobre o tempo.
0: Muito bem, temos tema hoje?
1: Temos! Hoje eu quero saber uma coisinha de vocês, queridos ouvintes. O que mais você esquece quando sai de casa? Conta pra mim, é a chave, é o celular, é a carteira? É o guarda-chuva agora nesse tempo de chuva? Não pode esquecer não, hein? É a marmita? Ai, gente, eu tô doida pra saber. O que que vocês mais esquecem? Conta pra gente no nosso zap 989-69-1400.
0: Bora lá então, pra começar tem Bruno e Barreto, Texana 37.
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0: que é o recadinho que você tem para os nossos ouvintes.
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2: Áries.
1: Determinação não vai faltar, mas o dia pede foco para não gastar energia com tudo ao mesmo tempo. A iniciativa pode ajudar a avançar com atenção aos gastos impulsivos. O conselho é: direcione a sua força para o que realmente importa. A cor é vermelho coral e o número é 18.
2: Touro.
1: Paciência e constância podem trazer bons resultados. Relações também ganham um clima mais harmonioso, favorecendo carinho e bons acordos. O conselho é: acalme a mente e valorize o que está construindo. A cor é verde claro e o número é 22.
2: Gêmeos.
1: Sua facilidade para conversar, escrever e lidar com pessoas pode ser um grande aliado para o dia de hoje. Mesmo diante de obstáculos, continue movimentando seus planos. O conselho é: use suas palavras para construir pontes. A cor é amarelo, ouro e o número é 14.
2: Câncer.
1: Conversas aparentemente simples podem trazer informações valiosas. No trabalho, concentração e atenção aos detalhes favorecem os avanços. O conselho

0: escute com atenção antes de tirar conclusões. A cor é prata e o número é 20.
1: E daqui a pouco tem mais previsões.
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1: Colonial, agora 8:21.
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0: na Colonial, tá bom demais. Mr. Dan com Gabi Rodriguinho, só agradecer. 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
1: Agora no Manhã Colonial, as previsões do Zodíaco. Leão.
2: O momento favorece reorganizar prioridades e observar mais com atenção aquilo que merece seu tempo. Evite transformar pequenas pressões em cobranças maiores. O conselho é: escolha onde vale colocar a sua energia. A cor é dourado e o número é 19.
1: Virgem.
2: Criatividade, comunicação deixam o dia mais leve. Então, a mente prática ajuda a organizar planos e finanças. Aproveite para colocar ideias em ordem. O conselho é: planeje aí seu dia com clareza, sem buscar perfeição. A cor é amarelo e o número é 4.
1: Libra.
2: Acordos, parcerias e relações podem fluir melhor quando existe disposição para ouvir os dois lados. O dia favorece conciliação e boas trocas. O conselho é: procure equilíbrio sem abrir mão do que realmente é importante para você. A cor é rosa claro e o número é 27.

0: Escorpião.
1: Com Vênus chegando ao seu signo, autoestima e magnetismo em relações vão ganhar destaque. É um bom momento para você olhar para si e perceber que gostaria de transformar. É, o conselho para você é: cuide de você com a mesma atenção que oferece aos outros. A cor é vermelho escuro e o número é 8.
2: E daqui a pouco, as últimas previsões para você.

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2: Colônia 8:35.
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0: bom demais, Luísa Sonza, diferentemente, aqui no Manhã Colonial.
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0: Muito bem, Nayara. 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Ô, Nayara, qual que é o tema de hoje mesmo?
1: Ah, o tema hoje tá muito legal, hein? A gente quer saber de você, ouvinte, o que você mais esquece quando sai de casa? Que eu sei que tem aquela coisinha que a gente fica assim, gente, eu não posso esquecer, não posso esquecer. E todo dia você deixa pra trás. Tem caso que a gente até volta pra buscar. Você tem algo, Vander, que todo dia você esquece?
2: O lanche.
1: Aí não pode. Eu sempre esqueço a chave. Aí eu tenho que voltar pra trás e pegar a chave. Isso quando eu não esqueço o celular. Mesmo eu sendo quase um membro do meu corpo, né?
0: É, estranho você falar isso.
1: Eu olho pra trás e falo assim, meu Deus, cadê meu celular? Onde tá meu celular? Aí eu fico desesperada. E você, ouvinte, o que você mais esquece quando você vai sair de casa? Conta pra gente. Chama a gente no zap. 989-69-1400.
0: Bora lá!
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0: Zodíaco. Sagitário.
1: Hoje o dia oferece uma revisão de planos e relações antes de seguir para uma nova etapa. Nem toda mudança precisa acontecer imediatamente. Então o conselho é: observe o que ainda faz sentido antes de avançar. A cor é roxo e o número é 3.
0: Capricórnio.
1: Para você, paciência e serenidade ajudam a organizar metas com mais clareza. Sua dedicação pode ser percebida, mas evite rigidez excessiva com você e com os outros. O conselho é: equilibre ambição e descanso. A cor é turquesa e o número é 11.
0: Aquário.
1: As ideias originais e projetos em grupo ganham força, viu? Então, compartilhar conhecimento e trabalhar em parceria pode trazer resultados interessantes para você. O conselho é: mantenha sua autenticidade sem fechar o espaço para outras ideias. A sua cor é azul turquesa e o número é 33.
0: Peixes.
1: A sua intuição, a sua criatividade ficam mais evidentes e pode ajudar você a perceber detalhes que passariam despercebidos. Então, nas relações, sensibilidade favorece as aproximações. O conselho que eu te dou é: escute sua intuição, mas mantenha os pés no chão. A cor é roxo suave e o número é 23.
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2: Colonial 8:52.
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14: Muito bem, de volta agora com o Sorriso Maroto aqui na Colonial Segredo.
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14: Agora 8h58, bom dia.

0: 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E chega agora com a informação pra você com Nayara Santos.
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2: E vamos começar de olho no tempo, é isso aí, ouvinte. Esta quinta-feira tem possibilidade de chuva em Congonhas e atenção para instabilidades em todo nosso estado de Minas Gerais. Por aqui, os termômetros ficam entre 16 a 27 graus. O IMET aponta que a instabilidade voltou a atuar sobre a nossa região, né? E também sobre aí a região do Sudeste, trazendo a possibilidade de chuva também para diferentes áreas do nosso estado. Então, a mesma dica, hein, gente? Antes de sair de casa, vale a pena olhar no céu, levar um guarda-chuva, uma blusinha de frio, uma brusinha de frio, né? Como diz, né? Os nossos avós, os nossos pais. Então é isso, a dica é essa pra vocês. É, em alguns lugares vai aí chegar um solzinho e tudo, mas não conte muito com isso, tá muito instável.

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2: Colonial, agora 9:03, bom dia.
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Eu ia falar Bruno e Rosa. É Bruno Rosa aqui na Colonial. Bruno Rosa com o Murilo Huff, né? Atriz demais. 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
1: É, você ouvinte, não deixe pra depois, hein?
0: E agora, é o seguinte, vamos aqui com as primeiras participações.
1: Vamos sim!
0: É, hoje é interessante, que eu costumo esquecer muito em casa, quando eu vou sair pro trabalho, é o lanche.
1: O lanche, pois é, cara!
0: E você, ouvinte?
1: Olha, eu vou confessar que eu já diversas vezes, eu já esqueci o lanche em casa, por isso que eu até, eu já nem trago o lanche mais. Porque hoje, por exemplo, desde segunda-feira que eu tô tentando lembrar de trazer uma fruta pra comer no trabalho. E eu nunca lembro. Hoje é perigoso até chover, tá, gente? Porque eu lembrei de trazer uma banana.
0: Ah, muito bem.
1: Mas e você, querido ouvinte? O que você sempre esquece quando vai sair de casa? Você fica aí, ai meu Deus, eu não posso esquecer. Aí você vai lá e esquece. Aqui no nosso WhatsApp, quem participa é a Fátima. E ela fala o seguinte, que ela sempre esquece de tomar o remédio da pressão. É complicado esse negócio do remédio, tá? Gente, eu sou tão esquecida que agora que eu tô pensando também. O remédio eu também deixo de lado. Não pode esquecer do remédio. Tem que colocar o despertador. Eu coloquei, tá funcionando. Essa é a Fátima.
0: É, Fátima, pode esquecer não, hein? Ainda mais remédio, cuidado.
1: Ó, quem participa aqui com a gente também é a Claudinha. Ela dá um bom dia pra gente, falou que toda vez que ela sai, ela vai comprar alguma coisa no supermercado, ela esquece o dinheiro. Gente, o problema é lembrar só lá na hora do caixa, né? Na hora de pagar a compra, você fala assim, gente, eu esqueci. Aí você lembra, que esqueceu. Você lembra que esqueceu o cartão em casa, esqueceu o dinheiro. Aí, meu Deus do céu, gente. E a gente fica nervoso, né, Vander?
0: Todo mundo olhando na fila.
1: Quem participa aqui também é o Marcos Paulo. Bom dia!
2: Bom dia, Bandeira!
1: Como é que vocês estão?
2: Que eu marquei aqui, ó, tratorista aqui, ó, de Piedade dos Gerais aí, né? Tá ligado aqui na Colonial, aqui, né? A rádio aí, ó, oficial dos tratoristas, né? Toca aquela música bem chamada aí pra nós, ó.
1: Pode deixar.
2: Aí do Gustavo Lima, né? Cê tá doido? Pra nós acelerar aqui, o tempinho hoje tá bom, hein? Tá fresco, querendo chover, hein? Cê tá doido? Bora que bora, que bora!
1: Bora que bora, esse ouvinte que é sempre muito animado, olha, é muito bom receber o áudio dele, tá? Ele nesse astral dele, acelerado, trabalha. Gente, ele tem, eu já comentei aqui, Marcos Paulo, que você tem um talento incrível pra ser um narrador de rodeio. Cara, você manda bem demais, obrigado por essa energia, por alegrar nossos dias e participar aqui com a gente.
0: Valeu, Marcos!
1: É isso aí, continue vocês aí que ainda não participaram, continue ligadinhos com a gente, manda seu WhatsApp, conta pra gente o que você sempre esquece quando sai de casa. Eu sei que tem uma coisinha aí que vocês deixam pra trás, só lembra quando precisa, conta pra gente, chama a gente no WhatsApp 31 98969 1400.
0: Queremos saber!
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3: Colonial 921.
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0: 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Fala pra gente aí do tema de hoje, Nayara.
1: Ai, o tema de hoje tá legal. A gente quer saber o que você mais esquece quando sai de casa. Eu sei que tem alguma coisa que você deixa pra trás. Então, conta pra gente no WhatsApp. Conta aí, principalmente aquelas histórias que deu trabalho. Então chama a gente no WhatsApp
0: 319-8969-1400. Bora lá!
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0: Colonial 9:34.
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10: Quinta-feira, 10 de setembro de 2026. Este é o Giro de Notícias. Eu sou Norberto Notari e você acompanha os destaques do momento. O deputado federal do PL de São Paulo, Mário Frias, e Karina Gama, produtora do filme que conta a história de Jair Bolsonaro, são alvos, nesta manhã, de mandado de busca e apreensão em operação da Polícia Federal, que investiga o financiamento do trabalho cinematográfico. As diligências miram mais 20 pessoas. No STF, o inquérito está sob relatoria do ministro Flávio Dino. O presidente do Supremo Tribunal Federal, ministro Edson Fachin, revogou a relatoria de Alexandre de Moraes do inquérito das fake news, instaurado desde 2019. A partir de agora, os trabalhos deste tema estão sob responsabilidade da presidência. A medida tem efeito a partir de hoje. O Instituto Nacional de Meteorologia publicou um aviso de alerta vermelho de grande perigo de tempestades nas regiões sul e centro-oeste do país para esta quinta. De acordo com o alerta, a previsão é de que as regiões vão ser atingidas por fortes chuvas, ventos superiores a 100 km por hora e queda de granizo. Um dos pilotos do avião cargueiro da Amazon Prime Air, que caiu em Miami no último domingo, alertou que a aeronave estava voando rápido demais. Isso teria acontecido pouco mais de um minuto antes de tocar a pista e acabou ultrapassando. As informações são do Conselho Nacional de Segurança nos Transportes dos Estados Unidos. O acidente deixou 5 mortos e 5 feridos. A Academia Brasileira de Cinema anunciou 6 filmes pré-selecionados para representar o Brasil na disputa por uma vaga na categoria de melhor filme internacional do Oscar 2027. Estão entre os pré-selecionados 100 Dias, de Carlos Saldanha, A Fabulosa Máquina do Tempo, de Lisa Capa, A Natureza das Coisas Invisíveis, de Rafaela Camelo, Feito Pipa, de Alain Deberton, Nosso Segredo, de Grace Passot e Vicentina Pede Desculpas, de Gabriel Martins. Agora, a comissão responsável pela escolha vai definir qual dos 6 títulos será o representante brasileiro na premiação. Isso deve acontecer na próxima semana. O Corinthians arrancou um empate com os Estudiantes na Argentina e vai decidir em casa a vaga para as semifinais da Libertadores. Também pelas quartas, o Palmeiras venceu em São Paulo a LDU por 1-0. Hoje o Flamengo enfrenta o Independiente del Valle e pela Sul-Americana o Santos venceu o Atlético Mineiro por 2-0. O Giro de Notícias é uma produção da Agência Rádio Web. Produção e apresentação, Norberto Notari. Trabalhos técnicos, Mário Melo.

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0: Mário e Cris Gilmar, corações egoístas, aqui na Colonial.
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0: 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E vamos aqui com mais participações no Manhã Colonial desta quinta-feira, mais conhecida como pré-sexta-feira.
1: Pré-sexta-feira, nessa semana que teve feriado, que a gente feriadou, né? A nossa segunda-feira não teve cara de segunda-feira. E seguimos assim, né? Quem participa agora, manda pra gente o que você sempre esquece em casa. Você faz um esforço absurdo pra não esquecer e é quando sai de casa, esquece. Ou se quando você leva, você esquece em algum lugar. Eu vou dar aqui, gente, um depoimento meu. Que eu tava pensando aqui, uma coisa que eu sempre esqueço também. Eu sou uma pessoa esquecida. Eu sempre esqueço a minha garrafinha aonde eu vou, gente. Não tem jeito. Eu já até parei de comprar aquelas garrafinhas mais caras, mais chiques, porque eu esqueço em qualquer lugar. Não tem jeito. Eu tenho que deixar uma em cada lugar. Até porque se eu levar pra casa, minha garrafa fica no serviço. Se eu levar ela pra casa, eu não lembro de trazer ela pro serviço, aí eu fico sem tomar água. É um caso triste. E você, querido ouvinte, o que você mais esquece em casa? Conta pra gente. Quem interage aqui com a gente é a Kelly e ela conta o seguinte. Ela falou que esquece a chave pra abrir o portão. Aposto, Kelly, que você só lembra na hora de abrir o portão, né? Ixi, cadê a chave? Ela é de Entre Rios. Um grande beijo, querida. Obrigada por participar. Quem também participa com a gente aqui é a Aline Raioca. Bom dia, Aline!
2: Bom dia, eu sou a Aline, da Praça Bandeirante.
1: Bom dia!
2: Aline, mãe do Diogo, meu filho, Deus te abençoe, te proteja, a mãe te ama. E o que gosto de escutar muito a Colonial. Um forte abraço para todos.
1: Obrigada, Aline. Um forte abraço para você e um grande beijo pro seu querido filho, Diogo. Quem participa também com a gente aqui, ó, e falou que é o Marcos Paulo. Ele falou o seguinte, que ele é danado para esquecer a colher da marmita. Aí tem que comer.

0: com a casca de pau. Você tá doido? Olha pra você ver, gente. Eu, quando eu estudava, eu levava marmita também. Era um caso sério, eu esquecer a colher da marmita. E o problema é que esse tipo de coisa a gente só lembra na hora que vai usar ali mesmo, né? Ai, é foda, é muito triste. É triste. Chega a hora do almoço, a gente fica desesperado, fica lá sem colher.
1: Foi complicado.
0: Ai, queridos ouvintes, continue participando com a gente. Manda o seu zap 989-69-1400 e nos conte o que você mais esquece quando sai de casa.
1: Bora lá!
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1: Colonial, 9:50.
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13: De volta agora com The Weeknd, aqui na Colonial. 9:58, bom dia pra você.

0: uma informação pra você.
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2: Agora vamos falar sobre o governo federal que ampliou as medidas para tentar diminuir o impacto da alta internacional do petróleo no bolso dos brasileiros. Na gasolina, os tributos federais foram reduzidos em 63 centavos por litro. Para o diesel, o governo autorizou um subsídio inicial de R$ 1 por litro. Já o etanol teve zerados os impostos federais, PIS e COFINS. Para a atenção, né? Vamos dar atenção aí, isso não significa, né, necessariamente que a gasolina vai ficar 63 centavos mais barata imediatamente, né, em todos os postos. O preço final ainda depende de outros fatores da cadeia da comercialização. E lembrando aí que tudo isso acontece em meio aos conflitos no Oriente Médio, que aumentaram os riscos dos problemas no fornecimento mundial do petróleo. Com menos produtos circulando, mais incerteza no mercado. Então, o petróleo voltou a passar dos 100 dólares por barril, pressionando também o preço dos combustíveis. Já já a gente vem com mais notícias sobre as eleições.
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2: Colonial 10:04.
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12: E o som do Cleiton e Romário, chuva de bênçãos.
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0: 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Mais participações, Nayara?
1: Mais participações, eu tô ligadinha aqui no WhatsApp. Você que tá participando da nossa enquete hoje, respondendo o que mais você esquece quando sai de casa. A gente agora tem a participação do Antônio, lá de Belo Vale. Bom dia!
2: Bom dia, Vandermeer. Bom dia, Nayara.
1: Bom dia.
2: Antônio, Belo Vale. O que eu esqueço de levar é o guarda-chuva. E quando eu levo, esqueço lá pra mim. Manda a música aí pra mim, fazendo um favor. Café da Fitandeira, tudo da Barra Nova. Tudo bom, tudo bom.
1: O ruim, Antônio, de esquecer o guarda-chuva é quando chove, né?
0: É.
1: Que aí você só lembra dele quando tá debaixo da chuva.
0: Ô Antônio, isso acontece muito comigo também. Eu prefiro nem carregar o guarda-chuva, sabe? Prefiro tomar chuva porque onde eu vou eu esqueço.
1: Você já toma chuva mesmo levando, né?
0: Não tem jeito, não.
1: Quem participa é a Neuzinha.
3: Bom dia, Rádio Colonial.
1: Oi. Bom dia, querida.
3: Bom dia a todos aí, os participantes, os locutores, aqui nos Mendes de Ceaba. Eu tô participando, como sempre eu participo, pra dar um abraço.
1: Isso aí.
3: Um bom dia, muito cheio de paz, de alegria.
1: Amém.
3: E mandar um abraço pra minha amiga Rose, minha amiga do coração, minha filha do coração. Um beijo grande pra ela e pra todos os ouvintes.
1: Ah, obrigada, querida. Grande abraço pra você e pra sua amiga Rose. Ó, quem participa também com a gente é o Danilo Henrique. Ele falou que é uma ótima, desejando, né, uma ótima quinta-feira pra nós. E ele fala que uma coisa que ele sempre esquece é o crachá da empresa. Ih. Ainda bem que usamos também a biometria, senão não teria como.
0: É, acontece também.
1: Pra não perder o dia, né, amigo? Gente, é engraçado, né, que sempre é aquilo que a gente não pode esquecer.
0: Uh-huh.
1: Gente, será que a gente tá faltando alguma vitamina aí?
0: Eu vou contar uma coisa aqui, Nayara. Estava me lembrando, eu trabalhava numa emissora aqui da região, né? Saí de casa, cheguei lá pra trabalhar. Na hora que eu chego na portaria no final de semana, na hora que eu cheguei pra trabalhar, cadê as chaves?
1: Meu Deus!
0: Ficou em Congonhas. Ah,
1: meu Deus do céu! Aí é difícil, e a gente só lembra quando precisa, né? O cérebro vai buscar lá nas nossas lembranças. Meu gente, Deus. Deixa em cima da mesa, deixa em cima da cama, esqueci em casa. É tenso! Quem participa também com a gente é a Cássia de Conselheiro Lafayette. Ela fala que o que mais esquece quando sai de casa é o celular. Ela também quer mandar um beijo pro seu netinho, Antônio Lucas. Um grande beijo pra você. Obrigada, querida, por participar com a gente. Obrigada também, mandando um alô aí, né, pra Maria Raimunda. Muito obrigada pela participação, querido. Um grande beijo. Ótimo dia pra gente. E você, ouvinte, tá nos ouvindo agora? Lembrem, participe com a gente. Nosso WhatsApp, nosso número é 989-69-1400. Participe da nossa enquete. Conta pra gente o que você mais esquece em casa quando sai. Conta, a gente sabe que tem uma coisinha que fica pra trás. A gente quer saber, hein?
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1: Colonial 10:21, bom dia.
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3: Wesley Safadão e Rei Vaqueiro.
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0: para você participar conosco aqui através do 319-8969-1400.
1: É isso aí. Ó, lembrando aí, a gente quer lembrar hoje os ouvintes esquecidos.
0: Lembrar os ouvintes esquecidos
1: do nosso WhatsApp, 319-8969-1400. Hoje a enquete é pra você, ouvinte esquecido. Como a gente, né, Vander? Uhum. Que sai de casa e esquece alguma coisa, fica, sempre esquece alguma coisa pra trás. No seu ranking aí, o que que você mais esquece? Conta pra gente, a gente

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2: Colonial, 10h33.
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3: Com Gabigol sendo um garçom, Santos venceu o Atlético Mineiro na Vila Belmiro por 2-0 e deu um importante passo na direção da semifinal da Copa Sul-Americana. O Peixe não contou com Neymar, que está com um problema muscular. Mas Gabigol estava inspirado e deu duas assistências, uma para o William Arão e outra para o Oliva. O técnico Cuca falou sobre a melhora do time e admitiu que tem que ter paciência com os que estão chegando agora.
4: Loucura que é, intensidade de jogo a cada 3 dias, né? Não dá tempo de descansar direito e aí você não pode ter um time, você tem que ter um elenco, né? O que a gente busca é isso, a gente melhorou bem agora, só que a melhora do elenco, ela não se dá quando você contrata o jogador e ele chega, ele tem que estar em condição de jogo e a gente tem que dar essa condição pro Lima, pro Arthur, pro próprio Rodinei, tem que ter paciência, né? Acima de tudo, mas...
3: Agora os times voltam a se enfrentar na semana que vem, dentro da Arena MRV em Belo Horizonte. O Atlético Mineiro precisa reverter os 2 gols de diferença para avançar. Se o Galo devolver só o 2-0, a decisão vai ser nos pênaltis. O Peixe classifica vencendo, empatando ou até mesmo perdendo por 1 gol de diferença. Agência Rádio Web com informações da Copa Sul-Americana, Daniela Esperon.
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0: Cristo. E Xande de Pilares está nas mãos de Deus. Minha querida Nayara, mais participações aqui com o tema de hoje, que é muito legal, né? Eu já esqueci Chaves, costumo esquecer lanche. Tem gente que já esqueceu a colher, né, da marmita.
1: Isso, hoje o papo é com você, ouvinte esquecido, assim como nós aqui, ó, do outro lado aqui, ó. A gente também esquece muita coisa, a gente quer saber o que é que você, quando você sai, você sempre esquece. Agora quem participa com a gente é Geraldinho, bom dia!
2: Bom dia, meu amigo Vander e minha amiga Nayara.
1: Bom dia, querido!
2: Com vocês, é o Geraldinho, bombeiro hidráulico aqui da Mercearia Alvorada. Vou participar dessa enquete de vocês aí. Vocês estão perguntando o que, que a gente mais esquece na hora de sair. Domingo, ia pra casa da namorada e não fui pra casa da namorada. E também participar de um churrasco na segunda, que foi o aniversário dela. E eu acabei esquecendo minhas blusas de frio, só fica a jaqueta de moto.
1: A famosa blusinha?
2: Jaqueta de moto. Um abraço pra minha clientela da mercearia, clientela da Alva, da hidráulica, né? É, e um abraço para os ouvintes da Colonial FM. Tá na Colonial? Tá bom demais. Tchau, obrigado.
0: Valeu, Geraldinho.
1: Tchau, obrigado, querido. Quem participa também aqui com a gente é o R15 da Maceno. Olha, ele falou que esquece toda vez o guarda-chuvas. Se para de chover, ele para em algum lugar na saída. Se não tiver chovendo, ele já esquece, já perde. Quem participa com a gente também é Raimundo. Bom dia.
3: Bom dia, Wander. Bom dia, Nayara.
0: Bom dia.
3: Boa quinta-feira de serviço pra nós todos os ouvintes também. Aqui, manda um alô aqui pra nós aqui da SR Placas, Raimundão, Douglas e Felipe. E manda um alô também lá pro bairro Santa Mônica, pra todos os ouvintes lá que fica ligado na rádio também. Tchau, obrigado. Tudo de bom.
0: Valeu, Raimundão.
1: Tchau, obrigado, querido. Quem participa com a gente aqui também é o William. Ele dá um grande bom dia aqui pra gente. Eva, também do Carmo, dá um alô pra gente. Grande abraço, queridos. Miri também responde.
4: Bom dia, família da Colonial FM. Só blanquete. Vira e mexe, eu vivo esquecendo. É o celular pra trás. Olha. Fecha o portão. Olha que eu ponho o pé na rua. Lembro do coração. A hora que eu tô saindo mesmo, já acabei de sair, lembro do telefone. Tô voltando pra trás pra buscar. Porque sem ele nada fica, né? Uma excelente quinta-feira aí pra todos os ouvintes da Colonial FM.
1: Obrigada, querida. Uhul, obrigada. Como é bom receber a sua participação aqui no WhatsApp, né? Participando do nosso tema do dia, que é o que você mais esquece quando sai de casa. Conta pra gente, você ouvinte que ainda não participou. Chama no Zap 319-8969-1400.
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0: 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E daqui a pouco eu volto. Eu, juntamente com a Nayara, nós voltaremos com muito mais pra você em 104.7. Lembrando que já já tem o Momento Pet. Você que tem seu bichinho de estimação, fique ligado aí que já já tem

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2: Colonial, 8 para as 11.
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1: Olá, amiguinhos. Você já teve um cão macho e já presenciou uma secreção amarelada na ponta do pênis do seu cachorro? Saiba que na maioria das vezes, uma pequena quantidade de esmegma é normal e faz parte da lubrificação e limpeza da região. Mas não é normal quando essa secreção ficar em grande quantidade. Quando tem mau cheiro, quando tem presença de sangue, dor, inchaço ou vermelhidão do pênis. Ou quando o cão lambe de forma excessiva e principalmente quando tem dificuldade de urinar. Esses sinais podem indicar problemas como infecção ou inflamação do prepúcio. E nesses casos, o médico veterinário deve ser acionado para expor o pênis e entender o que está acontecendo. Se o seu macho tem acesso a fêmeas, o cuidado deve ser redobrado, pois pode ter relação com doenças sexualmente transmissíveis. Por isso, nunca deixe o seu cão ter acesso à rua sem supervisão. Problemas urinários devem ser descartados também. Mantenha uma boa alimentação e água de qualidade para seu cão, observando sempre qualquer sinal de desconforto. Estarei sempre às terças e quintas-feiras no Momento Pet, aqui na Colonial FM.
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4: E gente, aqui é o Cristiano.
3: E você ouve agora a nossa nova música.
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1: Quem gostou faz barulho aí.
0: E agora tem informação com Nayara Santos.
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3: E faltando menos de um mês para as eleições, atenção para uma informação importante desse serviço. Olha, eleitores com deficiência ou dificuldade de locomoção que

precisam de transporte para chegar até o local de votação têm até segunda-feira, dia 14 de setembro, para fazer a solicitação à Justiça Eleitoral de um apoio, né, ao seu transporte. Segundo o Tribunal Superior

0: 14 de setembro para fazer a solicitação à Justiça Eleitoral. Então, aí o primeiro turno das eleições acontece no dia 4 de outubro. Então, se você tem alguma aí deficiência ou dificuldade de locomoção ou conhece alguém que tenha, vale procurar a Justiça Eleitoral e conferir as condições para solicitar esse atendimento. Já já a gente volta com mais informações sobre o Dia Mundial de Prevenção ao Suicídio, que reforça a importância de falar sobre saúde mental. Fique com a gente.
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2: Colonial, agora 11:03.
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6: Agora 11:09, de volta com Gustavo Mioto e Murilo Rufi, novo sozinho.

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1: É isso mesmo, Wander. A gente tá ligadinho aqui no WhatsApp, o pessoal participando hoje da nossa enquete, que é: o que você sempre esquece quando sai de casa? A gente tem a participação aqui de Luiz Helena da Vargem. Bom dia! Bom dia, bom dia. Eu acho que o áudio não saiu.
0: Uai. Ô, Luiz Helena, fala com a gente.
1: Fala com a gente, manda outro áudio aí pra gente. Quem participa também é Letícia. Bom dia, bom dia. Não tá saindo o áudio.
0: É, vamos conferir o que tá acontecendo.
1: Ó, já a gente solta essas participações, né, Wander? É, esse tema de hoje tá engraçado, né? A gente quer conversar com você, que é ouvinte esquecido, mas a gente também é bem esquecido, né? Ouvindo as participações de vocês, a gente tava aqui se identificando, né, Wander? De tudo que a gente esquece. E aí, ó, vamos tentar ouvir aqui a Letícia. Ó, vamos lá. Quem participa aqui, a Tainara Lohane, também, ela fala que o que ela mais esquece é de levar a chave. Ela sempre volta pra pegar essa chave, a gente só esquece quando a gente lembra que esqueceu quando vai usar, né? Pois é, obrigada, Tainara, pela participação. João Pedro também participa aqui com a gente. Ele fala que ele sempre esquece a garrafinha de água em algum lugar. A única garrafinha que ele usa é de água mineral, porque sei que a chance de esquecer em algum lugar antes é... É isso aí, é bem grande, né? É. Eu também me identifico com você. Já a gente traz mais participações aqui. Manda o seu áudio, mande a sua participação no nosso número 31989691400.
0: Bora lá!
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0: Colonial 11:19.
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4: Muito bem, de volta agora com mais participações aqui no Manhã Colonial.
5: Bom dia pra Letícia, que já manda o seu áudio engajando aqui com a gente.
6: Bom dia, Miriam. Aqui é Letícia. Deixa eu te falar, o que eu mais esqueço é quando eu vou tomar um banho. Termino, tomou o banho, a danada da toalha. Depois tô lá no banheiro, gritando pra... Pega a toalha pra mim, pega a toalha pra mim.
5: Ai, meu Deus.
6: Minha filha fica brava. Por que você não é bom? Por que você não é bom?
5: Gente, olha, eu vou confessar também que, gente, isso... Oh, lá em casa isso acontece demais. Meu noivo sempre esquece a toalha. Sempre, sempre. E você, Wander, você tem esse mal também?
7: Também, também.
5: Dá vontade de deixar vocês lá com...
7: Principalmente.
5: Sentindo frio.
7: É, principalmente quando troca as toalhas, né?
5: Aí... Ah, é. Nossa, esquece qual que é a toalha também, tem dessa. Ai, gente, é muito engraçado nessas coisas do cotidiano. Muito obrigada, Letícia, pela participação.
7: Quando a gente tá sozinho em casa, né?
5: Aí deu ruim. Aí vai ter que sair pra buscar a toalha.
7: Olhando a casa inteira.
5: Exatamente. Quem participa com a gente também é Elisete Modesto. Bom dia, querida.
8: Bom dia, Wander.
7: Bom dia,
8: Nayara. Aqui é Elisete Modesto.
5: Bom dia, Tijical. Querida.
8: Aqui eu mais esqueço é a sombrinha. Sempre quando tá chovendo, eu saio de casa. Quando eu tô lá na rua, começa a chover, cadê a sombrinha? Eu esqueci a sombrinha. Um grande abraço para vocês. Ah, mas a rádio é uma bênção na nossa vida. Aquele abraço.
5: Obrigada.
8: Tchau, tchau.
7: Tchau, querida.
5: Tchau, tchau, querida.

0: vocês que são uma bênção na nossa vida, vocês que alegram todos os dias. Aqui a gente vem animado a trabalhar por causa de vocês, lógico, com certeza. Ó, aqui quem tá participando é o João Pedro, né? Ele continua contando aqui, até vocês esqueceram de conectar o áudio do WhatsApp do rádio. Faz parte esquecer. Olha, gente, tem dessa, né? O rádio tem essa coisa especial de ser tudo ao vivo, de ser tudo assim, ó, é muito autêntico, né?
1: Uhum.
0: Então, tá, acontece esses perrengues aí. A gente
1: acerta, a gente erra, e por aí vai.
0: Mais um motivo pra vocês continuarem ligadinhos aqui com a gente, né? Pra vocês ouvirem tudo em primeira mão, tudo aqui, ó, ao vivo. Continuem ligadinhos com a gente participando da nossa enquete. A gente quer saber, você, ouvinte esquecido, toda vez que você sai de casa, o que você esquece? Conta pra gente no número do WhatsApp
2: 31989691400. Moçada, aqui quem fala com vocês é Eduardo Costa.
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2: Ah,

0: retrovisor. Continue participando aqui conosco através do 31 989 69 1400.
1: É isso aí, vem com a gente pro WhatsApp contar, você que é ouvinte esquecido, o que você mais esquece quando sai de casa. A gente quer saber, vamos rir um bocadinho, bora? Então chama a gente no WhatsApp e participe.
0: Bora lá então. Desculpa.
1: Pode falar, querido.
0: Eu costumo esquecer também, me lembrar aí o João, né? Foi o João que lembrou
1: João,
0: a gente?
1: Foi o João.
0: A toalha é boa, viu, João? É chaves, eu costumo esquecer, lanche. Só falta sair de casa sem roupa, né?
1: Ah, não, gente, tem uma coisa também que eu esqueço, que eu tava lembrando aqui agora, Wander. É o tal do carregador. Gente, não tem coisa pior, porque a gente é tão dependente do celular, né? Tudo fica no celular, carteira, tudo fica lá. Cartão, tudo que a gente precisa. Aí a gente só lembra do carregador quando o celular tá descarregando. Aí tá lá nos finalmente, tipo, 10%, 5% da bateria. E onde tá o carregador? Ficou em casa. Nossa, esse pra mim é muito triste. Quem participa com a gente aqui também e conta um pouquinho é a nossa querida Elisângela Aparecida. Bom dia, querida!
2: Bom dia, Wander.
0: Bom dia.
2: Bom dia, todo mundo. Eu tenho mania de esquecer sobrinha.
1: Sobrinha.
2: Deixa eu ver, chuveiro, não para. Entrei em qualquer loja, fechei ela, fica pra trás.
1: Elisângela, você não tá sozinha, tá, querida? Aqui, hoje foi o recorde. A galera que esquece sombrinha, isso mesmo. É porque talvez aí estamos num período chuvoso. Então o pessoal tá pegando chuva, porque tá deixando guarda-chuva em casa. Você não tá só, a gente tá contigo, tá? Quem participa também é João Bernardes, de Conselheiro Lafayette. Bom dia, querido!
3: Alô!
0: Olá!
3: Olá! Que tá ouvindo a Colonial. Aqui, depois eu queria ouvir uma música JK, Só o Amor. Aqui, não esquece não, nós estamos aí ligadinhos aí na Colonial.
0: Deixou o recado pra gente.
3: Mesmo, tá? De verdade. Mas é assim, a gente ouve uma música hoje, amanhã a gente esquece dela e assim por diante.
1: A gente não vai esquecer não, tá, João Bernardes? Obrigada por nos lembrar, aproveitando que a gente tá falando de esquecimento, hein? Esse ouvinte foi esperto, hein? Já pediu sua música. Queridos, muito obrigada pela participação. Continue com a gente, ligadinhos aqui. Manda no zap aí o que é que você esquece em casa toda vez que você sai. A gente quer saber. 31 989 69 1400.
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3: Colonial 11:37.
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0: Pra falar que a gente não esqueceu, né?
1: Ah, é isso mesmo. Para o nosso querido ouvinte, Jota Quest do seu lado. Bora animar essa quinta-feira.

0: com mais participações.
1: É, as últimas dessa manhã. Vamos ouvir Tati Dias. Bom dia.
2: Tatiane Maia de Ceaba. Quando eu saio, a única coisa que me estressa quando eu esqueço alguma coisa é o carregador e meu batom. Não posso ficar sem carregador e sem batom, senão eu fico uma fera. Aí quando meu celular descarrega, nossa senhora, eu fico no nervo.
1: A gente também é desse time do carregador. Quem participa também, ó, é a Simone Querido. Bom dia!
3: Uma gesta, uma idosa Almeida, cunhado Wagner. E pra vocês, com muito carinho, que
1: muito
3: faz o nosso dia ficar mais
1: querida.
3: Felizes e alegres com os melhores na melhor Colonial FM, 36 anos.
1: Valeu! Uhul! Já, olha, você vê o ouvinte que acerta a nossa idade de tempo aqui, ó, com vocês. É muito querido, né? Muito obrigada, Simone. Um grande beijo. E acompanhe, porque já já tem notícia.
0: Já já não, é agora.
1: Ah, então bora.
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1: Hoje, 10 de setembro, é o Dia Mundial da Prevenção ao Suicídio. Em 2026, a campanha internacional reforça uma mensagem importante. É preciso mudar a forma como a sociedade conversa sobre o suicídio e criar espaços seguros para que as pessoas possam, né, falar sobre o sofrimento emocional e procurar ajuda. A data faz parte das ações de setembro amarelo e chama atenção para a prevenção e para a importância do cuidado com a saúde mental. E fica também uma informação de serviço para vocês. Quem estiver passando por um momento de sofrimento emocional, pode procurar aí os serviços de saúde do município. O Centro de Valorização da Vida também oferece aí o apoio emocional gratuito. Então anota aí o telefone 188, disca aí se você precisa de ajuda. O tema internacional é de 2024 a 2026, é mudar a comunicação sobre o suicídio, é a nossa responsabilidade. E a gente tá junto com você. Muito obrigada.

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2: Colonial 10 para meio-dia.
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13: Nossas despedidas e homenagens a um dos modelos mais longevos do nosso mercado. 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
3: Pois é! Gostaríamos de agradecer aqui aos nossos ouvintes esquecidos que participaram conosco hoje.
4: Esquecidos isso, como nós.
3: E isso nos deixa felizes. Não somos apenas nós, Nayara.
4: Não estamos sozinhos, né? Não somos o que vai no vento e perde o assento. A gente não tá sozinho, não. A gente tá com vocês todos os dias aqui. A gente quer agradecer por levar a gente mais uma vez pro seu trabalho, pra sua casa, pra estrada, em companhia com você. Pra gente é um prazer ter vocês, em especial quem participa com a gente sobre o tema do dia, interage mandando um áudio, alegrando aqui a nossa manhã colonial. Muitíssimo obrigada.
3: O ouvinte, ele tem que entender que quando ele participa, né, depois que a gente desliga aqui o microfone, a gente dá muitas gargalhadas.
4: Demais, a gente leva essa participação pra nossa casa também. Eu fico o dia todo pensando, ai, o que a nossa amiga disse, o que o nosso amigo disse. É muito bom ter vocês aqui com a gente. E como eu disse, né, a nossa manhã colonial, ela é sempre especial, é sempre diferente, porque tem vocês. Muitíssimo obrigada. A gente se vê aqui amanhã, a partir das 8, hein?
3: 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E pra não esquecer, amanhã às 8 horas, hein?
4: Isso mesmo, anota aí, não esquece não. Não, aí esse é o principal, né? O principal, o principal ato do nosso dia, depois ali de tomar o café da manhã, acordar, tomar um café, é ligar a rádio e vir com a gente pra manhã colonial. Gente, meu nome é Nara Santos, foi mais um dia maravilhoso, gostoso passar aqui com vocês. Fiquem ligadinhos, até amanhã, grande beijo! Mua!
3: Muito bem, e daqui a pouco tem o horário eleitoral gratuito. E logo após, as maispedidas.com aqui na Colonial com Ezequiel Reis. As maispedidas.com só com as filezinhas da Colonial pra você. Beleza? Logo após, horário eleitoral gratuito. Vamos ficando por aqui. Novo encontro amanhã. Não se esqueçam, 8 horas da manhã. Logo após aí, o Café Colonial, onde você fica muito bem informado, né, com as notícias da região de Minas e do Brasil. E também notícias internacionais com William Torres. Combinado? Então tá bom. Fiquem todos com Deus e Nossa Senhora e até amanhã. Tchau, Nayara.
4: Tchauzinho, Vander.
3: Nayara esqueceu de ir embora.
4: Ai, é que é tão gostoso estar aqui com vocês, né? Não dá vontade de ir embora. Mas, ó, grande beijo pra vocês.
3: Valeu.
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34: Na Color, meio-dia e 26.
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0: Fala aí, cidadão! Ótima tarde pra todo mundo, uma excelente quinta-feira pra você que se liga aqui na Colonial FM. Sejam todos bem-vindos, tá no ar, asmaispedidas.com.
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0: Boa tarde. Eu sou Ezequiel Reis e é um prazer imenso, tá? Fazer companhia pra você nesse início de tarde, no início desta quinta-feira, hoje dia 10 de setembro de 2026. Aos aniversariantes do dia, felicidades e tudo de bom. Até as 14h, vamos disparar por aqui as campeãs de audiência, aquelas que você pede, aquelas que você canta. Tudo isso a partir de agora aqui na Colonial FM, no oferecimento aí do Recanto da TT, um cantinho de sabores em Congonhas. 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E por aqui a gente já começa com tudo. A gente começa com o Marcos e Belucci. Pena que você já namora. Tá na Colonial? Tá bom demais.
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0: mas não se deu conta que perdeu os 90.
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0: Os 10% a gente deixa pro garçom, né não?
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0: Colonial FM, muito mais que música. Zezé de Camargo com Irmão da Lua, Amigo das Estrelas, aqui nas maispedidas.com. E essa aí, claro, que não poderia ficar de fora aqui das mais pedidas. Essa aí é uma das queridinhas aqui da Colonial FM. 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
2: Na Colô, 15 faltando pra uma.
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23: Excelente quinta, pra você que tá ligado aí com a gente, sejam todos bem-vindos. A gente continua por aqui, agora com Lucas e Igor. Flash, tá na Colonial. Tá bom demais.
24: O nome dela é Flash.

0: bom demais. Por aqui, Danilo e Davi, não mexe nas minhas gavetas aqui nas maispedidas.com. 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
0: E tamo de volta aqui nas maispedidas.com nesta pré-sexta. Agora pra você, Natanzinho Lima, até quando? Tá na Colonial? Tá bom demais!

0: demais.
1: 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Juan Leandro, com participação de Danilo e Davi e a fofoca do ano aqui nas maispedidas.com. 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Eu tô indo para um rápido intervalo, daqui a pouquinho a gente volta com mais aqui nas maispedidas.com, trazendo para você as campeãs de audiência. Pera aí que a gente já volta.
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3: Colônia 1:18.
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4: Estamos de volta. Estamos de volta aqui na Colonial FM. Espero que você esteja bem. Eu sou Ezequiel Reis e é um prazer inenarrável ter a sua companhia. Até as 2 da tarde, estamos juntos por aqui. E agora eu trago pra você uma música que traz uma situação que todo mundo já viveu. Todo mundo já caiu na lábia de alguém, né? Agora pra você aqui nas maispedidas.com, tem Evandro Júnior com Diego e Vitor Hugo. Caí na sua lábia.

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1: Tá na Colônia Alta, bom demais. Diego e Vitor Hugo e a moça pra casar. Teve também Wesley Safadão com Rei Vaqueiro Displicente. Excelente tarde pra todo mundo. E a gente continua por aqui, daqui a pouquinho, após o intervalo, com mais, trazendo pra você as queridinhas, as campeãs de audiência, aqui nas maispedidas.com. Fica aí.

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3: Colonial FM 1:35.
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8: Se você achou que eu ia demorar, se enganou. Tô de volta aqui nas maispedidas.com. E hoje é o seguinte, hoje a gente vai no nosso ritmo, sem pressa, tranquilo. A gente vai fazer aquilo que a gente precisa fazer. Vamos resolver aquilo que precisa ser resolvido, mas no nosso tempo. A gente não pode esquecer de viver também, né? Porque a vida, ela passa rápido demais. Então aumenta o som e bora aproveitar essa quinta-feira. Agora com Luísa Sonza, Diferentemente. Boa tarde.

0: Barreto e a Texana 37 aqui nas maispedidas.com. Por aqui as queridinhas, até as 2 da tarde eu trago pra você as mais tocadas, as mais pedidas por você, melhor ouvinte do mundo. Gente, às vezes tudo que falta pra mudar de vida é a gente dar o primeiro passo, né? 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
0: Colonial 9, faltando pras 2.
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12: Muito bem, de volta por aqui com essa que voltou a ser uma das mais pedidas aqui na Colônia. Zenete Cristiano, Cadeira Cativa, tá na Colonial, tá bom demais.
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0: R. Freitas, me fala qual necessidade aqui nas maispedidas.com. 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
0: E por hoje é só, gente. A todos aquele abraço, obrigado pela companhia e continue ligado aí na Colonial FM, porque na sequência vem o Geleia Geral. Amanhã a gente se fala a partir de 12:25, depois da propaganda eleitoral, aqui na Colonial FM. Tchau, tchau!
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3: Colonial, 2:08.
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2: Tá na hora de curtir com você por aqui em 104.7. Eu sou Tony Veloso, 2:14. Bora curtir a melhor tarde.
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2: Vem ser feliz, vem curtir junto com a gente. A melhor programação, as melhores músicas, esse alto astral todos os dias, aqui com você e pra você na Colonial. Eu sou Tony Veloso. 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
2: Vamos com os destaques aqui da sua quinta-feira. Já é quinta, já é pré-sexta. Semana começa na terça, já viu, acaba rápido. Hoje, 10 de setembro de 2026. Vamos com os destaques dos famosos que a gente traz daqui a pouquinho pra você. Olha, dias após assumir romance com nova namorada, Giovanni passará por cirurgia plástica. Vai fazer uma lanternagem. Vai dar um jeitinho aí na cara, hein? Carol Lecker, que saiu, né, há pouco do SBT, falou que tava ganhando pouco, né? Já arrumou treta aí na internet e sabe com quem? Com a Kariusha. Nossa! chamou a Kariusha de ingrata e ironizou que a Kariusha não tem nem audiência lá na Rede TV. Treta forte. Tem mais, Léo Dias explica a condição imposta por Virgínia. Segundo ele, ele estava sendo censurado pela Virgínia. Agora falou que só fala dela quando ele quiser e se quiser, né? Também não faz muita questão de falar dela, mas não. Que coisa, a gente fala pra você também sobre programação do Rock in Rio que tá rolando, tá? Que mais? A gente fala também sobre a Netflix, que anunciou uma série brasileira, Dom de Iludir, com Marieta Severo, e promete essa, hein? Demais! 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É só você mandar o seu nome, o seu bairro, pra você concorrer aqui com a gente, participar com a gente, pode mandar o seu alô, pedir a sua música, interage com a gente no 98969-1400. É bom demais atender você por aqui e te dar prêmios, então, aí melhor ainda. Filme Minha Melhor Amiga. Tá valendo a partir de agora pares de ingresso pra você que tá antenado com a gente. Vou sortear 3 pares de ingresso aí, 3 ouvintes, pra poder ir lá curtir esse filme, tá? Então não marca touca, não. E já vem pro zap com o seu nome, com o seu bairro, o seu alô, tá? Fica à vontade pra participar, interagir com a gente.

comunicação falhou. A comunicação pode falhar, não, né, meu querido? É, não, aí aperta. E para que não falhe, aí eu quero que você participe com a gente. Para você faturar pares de ingressos para o Cine Hits Lafayette. Vem pro zap da Colonial 98969-1400. Manda o seu alô. Me conta onde você tá ligadinho. Ligadinha na Colonial, né? Qual a cidade? São mais de 120 cidades recebendo o nosso sinal nesse momento. A galera daí da mineração também tá ligada com a gente. Aquele abraço. Cadê os aplausos aí? Muita gente da mineração curtindo com a gente. Aí a programação. Galera da lanternagem, da pintura, da mecânica. Turma da obra, da construção civil, turma que tá aí no aplicativo, no táxi, turma da entrega, né? O que mais tem hoje é a galera da entrega, né? Turma da

0: Shopee, Mercado Livre, TikTok Shop, por aí vai, né? A gente perde até a conta, Amazon, né? Por aí vai. O que a galera tá comprando mesmo. Você tá... Hoje em dia não tem nem... Tá mudando, né? Tem muito vendedor que tá saindo da loja fazer entrega. Não tem base. E as próprias lojas também trabalham muito com essa questão de entrega hoje, né? Eu vejo também muita loja trabalhar com entrega, coisa e tal. Então, pra você que tá aí na entrega, aquele abraço. Tudo de bom, ótima tarde, ótima quinta-feira. 2:28, a gente já volta curtindo com você aqui a melhor rádio.
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0: Colonial 12:29.
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15: Segue o baile, você segue junto com a gente por aqui, com essa energia boa, gostosa de... Deixa eu ver. Hoje é quinta, é. Tem hora que a gente dá uma boiada, né? Ainda mais quando a semana começa na terça. Apesar que eu trabalhei na segunda normal, mas sei lá, tem esse negócio, né? Começa com feriadão, a gente fica meio deslocado na semana. Vamos seguindo por aqui. Vamos falar de quê agora? Vamos falar da temperatura? Olha, a temperatura de momento aí, a média na região é de 27 graus aí em Congonhas, Lafayette, né? Clima bom, gostoso. Deu uma melhorada boa nesse clima aí, hein? Maravilhoso, bom demais. A gente fala também do trânsito, olha, tá rolando obras, estão rolando, acontecendo, né? Obras, serviços aí na BR-040. Nessa quinta-feira acontece entre 7 e 17, na altura do quilômetro 575 ao 580 em Itabirito. Tá com controle tecnológico, intervenções nas faixas 1 e 2, sentido Rio de Janeiro. Também em Itabirito, quilômetro 580, tá? Ok? Aliás, do 580 ao 585 também acontecem obras, né? Região lá de Santos Dumont, você que segue sim, sentido Rio de Janeiro, entre os quilômetros 753 e 757, né? À noite, das 19 às 5, né, da manhã, acontece obra também entre Congonhas e Conselheiro Lafayette, na altura do quilômetro 615 ao 620 e 626 ao 630, né, com controle tecnológico, com intervenção das faixas 1 e 2.

Vicente, redobre a atenção nos trechos com obras, ok? Bom, nesse momento, dando uma olhada aqui, sem interrupções na 040, o trânsito segue normal, né? A gente nunca fala tranquilo, né? Segue normal. Avenida JK em Congonhas, como sempre, né? A gente vem sempre atualizando, vou dar até mais uma atualizada aqui, trânsito segue com intensidade. Em Conselheiro Lafayette, também a Telésforo, também com intensidade. Trânsito moderado na Manuel Martins, Avenida Professor Manuel Martins, também em Conselheiro Lafayette, né? Sem nenhuma informação de maior relevância agora no trânsito, nesse início ainda de tarde, né? Quase meio da tarde, né? 2h39. Anitta.

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1: Segura, amigo.
2: Pronto, fala essa.
3: Já teve amor de ping-pong na sua vida?
2: Mas é a minha primeira história pra você.

0: aconteceu a mesma história comigo.
1: Ah, você tá brincando?
0: Eu não acredito. Que mulher maravilhosa. Tão bonita pra gente, viu?

0: E o bom que eu escutava essa, hein? Amor de Ping Pong, essa é demais, com Edson Hudson, uma versão especial, né? Edson Hudson com Bruno Marrone. Turma do Pagode, Aviões do Forró, Puxa Garribeja e Anitta, toda essa moçada passou por aqui, mais essa sequência pra você que tá ligado com a gente no oferecimento de Natura. 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Já tem Alô 104, manda o seu alô, participa com a gente. Tá valendo pares de ingresso para o Cine Hits Lafayette, o filme Minha Melhor Amiga. Quer faturar? Manda o seu alô aqui, o seu nome, o seu bairro, a sua cidade pra gente aqui. E no finalzinho do programa a gente libera esses pares de ingressos. 3 ouvintes vão faturar hoje, tá? Então participa aí e aproveita e manda um alô pra galera, pra aquela pessoa que você gosta, quem você curte, né? Participa do programa, interage. Daqui a pouquinho tem fofoca, você pode comentar as fofocas também. A gente gosta que você dá a sua opinião. É isso aí, faltam 13 minutos para as 3. Mais um Geleia Geral turbinado pra você.
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3: Colonial 11 para as 3.
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15: Com Gabigol sendo um garçom, o Santos venceu o Atlético Mineiro na Vila Belmiro por 2-0 e deu um importante passo na direção da semifinal da Copa Sul-Americana. O Peixe não contou com Neymar, que está com um problema muscular. Mas Gabigol estava inspirado e deu duas assistências, uma para o William Arão e outra para o Oliva. O técnico Cuca falou sobre a melhora do time e admitiu que tem que ter paciência com os que estão chegando agora.
16: A loucura que é, intensidade de jogo a cada 3 dias, né? Não dá tempo de descansar direito e aí você não pode ter um time, você tem que ter um elenco, né? O que a gente busca é isso, a gente melhorou bem agora, só que a melhora do elenco, ela não se dá quando você contrata o jogador e ele chega, ele tem que estar em condição de jogo e a gente tem que dar essa condição pro Lima, pro Arthur, pro próprio Rodinei, tem que ter paciência, né? Acima de tudo, mas...
15: Agora os times voltam a se enfrentar na semana que vem, dentro da Arena MRV em Belo Horizonte. O Atlético Mineiro precisa reverter os 2 gols de diferença para avançar. Se o Galo devolver só o 2-0, a decisão vai ser nos pênaltis. O Peixe classifica vencendo, empatando ou até mesmo perdendo por 1 gol de diferença. Agência Rádio Web com informações da Copa Sul-Americana, Daniela Esperon.
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0: aqui, porque a gente adora abraçar você, ligadinho com a gente, curtindo. Alô, André São João Del Rey.
1: Bem, André Felipe São João Del Rey, gostaria de mandar uma música pra minha esposa Nery Maria, com muito amor e carinho, pro meu amigo Edson aqui na Brasil Mototáxi e na Chaves e Matos Pneus Remote, né? Deixa um forte abraço pra eles aí, pra todos os cruzeirenses aí.
0: Meu filho, valeu. Marília Mendonça, vai rolar daqui a pouco. Quem mais tá ligado? Oi. Oi. Simone Barbacena.
2: Abraço, mamas poderosa Carla, que eu amo muito. Irmã Jéssica, maridão JC, cunhado Wagner, pra vocês, a colonial.
0: Aê.
2: Ótima quinta-feira pra todos nós. Eu gostaria de ouvir Ed Brito Samuel, toda mulher.
0: Brito Samuel.
2: Obrigada, Simone Quirinho. Estou faxinando casa e ouvindo vocês aqui em Barbacena.
0: Show! Faxinar casa não é fácil, não, hein?
3: Boa tarde, Tony. Boa tarde pra todos os ouvintes da Colonial
0: FM. Oi, Miri, tudo bem? Pois é.
3: Sexta maravilhosa aí, só curtindo o somzinho de boa. Então, os famosos da Totona é aquele negócio. Sempre tem alguma notícia, alguma coisa pra eles estarem sempre aí na mídia, né? No popocalizando. E vida que segue. Colonial, eu quero ir no cinema. É a Miriane Rosário de Conselheiro Lafayette.
0: Aí, tá participando, lembrando o seu alô hoje, tá valendo pares de ingresso para o Cine Hits Lafayette, tá? A gente vai sortear no finalzinho do programa. Participa aí, manda o seu alô, o seu nome, o seu bairro, tá? E vem curtir com a gente a melhor programação, com muita música. Quem tá ligado com a gente também é a Rosimari Alves, do Santa Maria, tá curtindo a nossa programação. Mandando beijo e um abraço pra amiga Jocicleia, que tá com ela no Do Chefe. Tá chegando música. Diego e Vitor Hugo, Moça pra Casar.

0: fica aqui com a gente, né? Vamos até às 5 e mais um Geleia Geral, trazendo muita música gostosa como essa que você acabou de curtir por aqui. Skank, algo parecido. Além, ó, teve Menos é Mais, Lapada Dela e Diego Vitor Hugo com Moça pra Casar. Preparado aí pra mais? Daqui a pouquinho a gente traz muito mais música pra você por aqui na Coluna.
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5: Colô, 3:05. 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
6: 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Segue o Geleia Geral aqui com você até as 5, trazendo muito som na caixa, trazendo a sua participação e agora trazendo também as notícias dos famosos. Vamos falar dessa turma que apronta. Começando a falar pra você sobre o Rock in Rio. Olha, o segundo jornal Globo, o Rock in Rio tem. Como é que eu posso dizer? Tá dividindo opiniões. É, muita gente tá achando algumas apresentações, por exemplo, como a do Sepultura, que rolou no festival aí, achou muito bacana, achou histórica, achou muito bacana, muito top, mas outras pessoas também encontrando problemas na infraestrutura, né, do festival e também na programação. Bom, na internet muitos haters, né, têm falado mal aí do Rock in Rio e muita gente falando também sobre baixo público em alguns shows, né? Alguns pontos positivos, por exemplo, o show do Elton John, né, como eu falei também do Sepultura, e as homenagens, né, apresentações como tributos de Jota Quest a Tim Maia, show do Pericles com clássicos como Motown. Olha, o Pericles fez um showzaço no Rock in Rio, tá? Demais, caprichou aí o moço. E a gente fala da programação também para amanhã, sexta-feira. Amanhã no Palco Mundo tem a Stray Kids, tem a Loki. E deixa eu ver, no palco Sunset tem, como é que é o negócio? Duquesa e JP? E eu não sei o que é isso aqui, Luigi Luna e Zainara, isso aí eu já não sei, bom, mas no Palco Mundo tem o Alok como atração especial desta sexta-feira. Sábado, o que que temos? Ah, temos Maroon 5, Demi Lovato, J Balvin, Pedro Sampaio. É, o sábado vai ser bombante. Mas nada de rock and roll, né? É o pop em pagode Rio mesmo. Tem que mudar esse nome. Que coisa. É isso aí. Vai ter Zara Larsson aí no domingo. Vai ter 21 Pilots, essa banda muito boa. Lola Young e Ivete Sangalo, aí no 13 de setembro. Também faltou rock aí no domingo, né? Aí eu entendo algumas críticas, né? Mas, enfim, principalmente quem é roqueiro de plantão, espera ver um showzaço de rock, aí as

Atrações principais não era. É, pois é, deixa abaixo. 3h14, vamos falar de quê agora? Olha, dias após assumir romance, Aliás, é a nova namorada de Giovanni, né? Eu tava achando que era o Giovanni que ia entrar na faca aí, fazer cirurgia. Não, é a nova namorada já. Uai, olha, gente, olha ele investindo, já vai fazer uma lanternagem na namorada nova, hein? Olha, a notícia diz assim: pouco mais de 10 dias após assumir publicamente o relacionamento com Giovanni, a Flávia Correia decidiu passar por uma transformação estética. A jovem esteve em um consultório de cirurgia plástica para planejar a realização de um procedimento cirúrgico e contou com a companhia do cantor durante a consulta. Ele foi lá conferir. Eu falei: ô doutor, eu quero o seguinte, você vai dar uma arredondada aqui no bumbum, vai aumentar o peito aqui, vai dar uma... meter um botox aqui na cara, coisa e tal, uma arredondada aqui, uma enquadrada lá e tá tudo certo, hein? Olha só o Giovanni, hein? Comprou um carro novo e já tá dando a lanternada, que boa. A doutora Joana, é isso? É que vai, quem vai fazer os procedimentos aí. Aqui não fala Joana de quê, não, é só fala doutora Joana. A princípio parece que vai dar uma melhorada no narizinho, né? É, deixa eu ver a foto aqui, deixa eu ver. É, não vejo problema no nariz dela, não, mas vai dar um tapa lá, vai dar uma melhorada. Que coisa! É muito pra mim isso. Olha, lembrando que o Giovanni foi muito criticado, né, de aparecer com nova namorada aí. A princípio todo mundo achou que ele tava traindo. Tava traindo a esposa com a nova namorada e depois largou a esposa e foi. Assumiu aí o compromisso com a nova namorada. Aí a internet caiu de cacete em cima dele. Aí o que que aconteceu? Apareceu a notícia de que a esposa dele, a ex-esposa, né, traiu o Giovanni aí com um monte de gente, coisa e tal. Deixa abaixo. E aí foi o B.O. Então aí a internet voltou atrás e tá dando um tinindo aí para o Giovanni. 3h16, daqui a pouquinho tem mais notícias dos famosos pra você na Colonial. Agora tem a Texana 37 de Bruno e Barreto.

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1: Colonial 3:18.
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0: Boa tarde pra você, por aqui a gente já tá de volta curtindo o Geleia Geral. 3 horas e 26 minutos, 3:26, bora lá de Alô 104.
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0: A turma que tá aí participando, interagindo com a gente nesta super quinta-feira, tem o Emerson Dutra ligadaço na Colô.
2: Boa tarde, Tony, boa tarde, meu. Aqui quem fala é Emerson Dutra, da cidade de Eterjuninhas, da empresa Vai e Volta, BH e Comenda. Ô, Tony, ô, Mel, vamos que vai, né, Mel? Seu galo perdeu, hein, Mel? Aqui, ó. Aí, ó. Tá tronco aí com a gente pra BH. Já tá dormindo no carro, você vê.
0: Ele que gosta de zoar a esposa, né? Tá sempre ligado com a gente. Aquele abraço, Emerson. O Emerson que gosta de fazer uma aposta, né? Será que ela apostou aí que o Galo ia vencer? Será que apostou uma cervejinha com alguém aí, hein? O Emerson tá sempre apostando aí. Quero saber, hein? Se perdeu aí. Quem ganhou? Quem ganhou do Emerson? Manda um alô pra gente aí. Tem um alô pro Carlos Sabiá também, de Resende Costa. Falou assim, ó, tô ligadinho ouvindo a Colonial. Uma boa tarde aí pra vocês. Deus ilumine. Ótima quinta-feira. Aquele abraço, Carlos, tudo de bom. Abraço pra Aldimara, também tá ligado comigo. A Miriam lá em Ouro Branco. Alô pra Fernanda em Lafayette, também tá curtindo a melhor programação. E o André tá aí, ó, antenadaço com a gente na programação em São João, tá pedindo Marília Mendonça. E ela vem aparecendo por aqui na sua quinta-feira na Colonial. 3:27, bora de música, dá um gás no volume, vem curtir mais um Geleia Geral com a gente. Simbora, até 5. Lembrando, tá valendo pares de convite para o Cine Hits Lafayette. Manda o seu alô. Oh, oh, oh.

0: no rolo. Léo e Rafael Ana Castela. Falando em rolo, lembrei da turma da Catira. Aquele abraço pra turma da Catira que tá aí na atividade. E aí, já fez uma hoje? Não? Fez nada ainda não? Você tá doido? Tá não? Fazer uma catirinha aí, uai. Ó, e eu falei que o Emerson, né, o Emerson Dutra costuma apostar, né, nos times que ele gosta. Ele é São Paulino, mas ele andou apostando aí na vitória do Galo contra o Cruzeiro, coisa e tal. Mas agora, ele, segundo ele, ele não apostou na vitória do Galo contra o Santos, né? Pra quem não sabe, o Galo tomou 2-0 do Santos ontem, né? Inclusive, teve polêmica, né? O Neymar tava sendo zoado ali por alguns torcedores. Não sei como alguns torcedores atleticanos foram parar muito perto do Neymar e começaram a zoar o Neymar. Falar, você não vai jogar, tá com medo do Galo e tal. Aí o Neymar soltou essa, ó, não jogo contra time pequeno. Foi o Neymar que falou, hein? E aí tem um monte de atleticano bravo na internet, né? Cuspindo fogo no Neymar aí por ter falado essa aí, hein? Pensa. E Neymar, hein? Neymar gosta da polêmica também, hein? Tem base. 3:33. E o Emerson falou aqui também. Fala aí, Emerson.
1: Ô, Tony. Ah. Tony, deixa eu dizer, Tony. Quando eu sei que vai perder, eu não aposto, não, entendeu?
0: Ah, é?
1: Aham. Uhum. Eu sei que vai perder, eu não aposto, não. Então, nem é bobo, não. Apostei falando que ele falou.
0: Ah.
1: Entendeu? E meus apostadores que apostei, se quiser dobrar a aposta, nós a dobra. Aí nós estamos botando de vantagem pro bolo, hein?
0: Então tá bom. Bora pro intervalo. 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Sorteio antes das 5. A gente dispara pra você aqui, ó. 3 ouvintes vão faturar pares de ingresso aqui pra ir curtir um super filme lá no Cine Hits Lafayette, que é um lugar espetacular pra você assistir o filme, tá? 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
1: Na Colo 3:34.
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4: E por aqui a gente continua curtindo, agora 4:20. Bora de Cleiton e Romário, chuva de bênçãos.
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1: Que sonzeiro, hein? Natanzinho Lima, me apaixonei nessa morena. Agora 14 pras 4, segue a Tarde Colonial, geleia geral rolando aqui pra você, tá valendo para de ingresso Cine Hits Lafayette. Mande o seu nome, o seu bairro, tá? Me conta como tá essa tarde gostosa, essa quinta-feira, aqui Cortina Colonial, pode pedir a sua música, manda o seu abraço pra quem você quiser também. Vem aqui participar com a gente, que a tarde tá gostosa demais e com a sua participação fica melhor ainda.
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1: Na Colô mudou ponteirinho, 13 para as 4.
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17: Minas ao Luar traz shows gratuitos com Araqueto e Loop Rock a Lafayette no próximo sábado. O Sistema Fé Comércio MG, por meio do Sesc em Minas, leva mais uma edição do projeto Minas ao Luar a Conselheiro Lafayette, neste sábado, dia 12 de setembro. Com a apresentação do grupo Loop Rock e da banda Araqueto, a programação gratuita acontecerá na Praça do Cristo a partir das 20 horas. A iniciativa conta com a parceria do Sindicato do Comércio de Conselheiro Lafayette e apoio da Prefeitura Municipal. Para as Curtinhas da Colonial, repórter Vander Mendes.
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0: do Pixote, hein? Apenas mais uma de amor. Por aqui você curtiu também o som do Marcos Belucci, pena que seja namora. Só sucesso aqui na tarde 104.7, a tarde mais gostosa. 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Agora, 4 horas em ponto. Bora pro intervalo. A gente já volta daqui a pouquinho, já tem mais Alô 104. E continua a promoção também, tá valendo pares de ingressos para o Cine Hits Lafayette. Você participa aqui no zap 98969-1400. Manda o seu alô e conta como é que tá essa tarde aí de quinta-feira, essa semana voando. Já estão quase fechando, né? Quase fechando a conta. Então manda aí pra gente o seu alô aqui na Colonial.
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11: Olha, eu costumo falar que é rádio tudão, né? Alegria 100% o tempo todo, muita música, muito sucesso, informação pra você. Falar em informação, tá na hora dos famosos aqui, segundo bloco, no oferecimento de lojas especializadas Colchões Ortocrim. 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Vamos lá com os famosos por aqui, pra você na color. Carol Leca detona Cariúcha, chama de ingrata, ironiza, né? Que a audiência da RedeTV é baixa. Temperatura subiu entre Carol Leca e Cariúcha, que são duas. Essas mulheres são capeta. Na hora que elas descem a baiana, sai de perto, né? Sai de perto. É veneno puro. E nesta quarta-feira, a ex-participante de A Fazenda usou o Instagram para rebater as declarações de que a apresentadora, né? Aliás, da apresentadora da Cariúcha, sobre a sua situação profissional, e não economizou nas críticas. Sem rodeios, ela chamou a Cariúcha de ingrata e afirmou que decidiu quebrar o silêncio depois de ter sido citada publicamente. O desabafo ainda ganhou uma provocação direta sobre a sua passagem, né? Aliás, ou melhor, a passagem das duas pelo SBT. Segundo a influenciadora, enquanto ela deixou a emissora pela porta da frente, Cariúcha teria saído pela porta dos fundos, né? É, eu acho que, para te falar a verdade, as duas saíram meio ruim, né? A Cariúcha teve aquele BO

também foi suspensa por causa de fofoca, de falar demais, né? A Carol Lecker também teve um momento aí muito trash também nessa passagem dela pelo SBT, teve que ficar pedindo, usando as redes sociais pra pedir desculpa e coisa e tal. Então, assim, eu acho que o SBT, na verdade, se livra de um peso aí, porque, nossa, é a Cariocha, na minha opinião, e a Carol Lecker é igual bomba atômica, uma hora explode, hein? Pum! Olha, e o Léo Dias explicou uma condição imposta por um acordo que ele tinha com a Virgínia. É, o jornalista deu detalhes desse acordo que ele tinha, que era uma espécie de parceria, né? Ela deixava que ele, né, passava pra ele em primeira mão todas as fofocas, coisa e tal. Não era à toa que você abriu o site do Léo Dias, só dava Virgínia o tempo todo, né? Até que na rádio uma vez o Rodrigo aqui da rádio até falou com a gente: nossa, mas só tem Virgínia aí. Mas é porque a gente segue muito o Léo Dias aqui, né? Que é o principal fofoqueiro aí da atualidade. Então aparecia muita coisa sobre a Virgínia, né? Então agora a gente está sabendo que era um acordo que ele tinha com ela. Esse acordo foi por água abaixo quando ele fez um comentário falando que a Virgínia só gostava daquele negócio, entendeu? Sabe aquele negócio? É, falou que, com todas as palavras, né? Que eu não vou falar aqui, lógico. Mas ele falou que ela só gostava daquele negócio do homem ali, coisa e tal. E aí a Virgínia queimou no golpe com ele, a assessoria dela foi pra cima dele, ameaçou processar e tudo mais. Ele se retratou. E aí depois a Virgínia, com a sua assessoria, tentou fazer um novo acordo com ele. Que tudo que ele fosse falar sobre ela teria que passar primeiro pelo crivo da assessoria dela. Ou seja, até os comentários ele teria que passar primeiro para a assessoria dela para depois falar, né? Tendo em vista isso, o Léo Dias queimou no golpe, né? Nem ele nem a Band aceitaram esse novo acordo que foi proposto. E aí o Léo Dias disse que agora vai continuar falando dela de todo jeito, porque é jornalismo, coisa e tal. Só que vai pensar muito antes de falar dela, falar qualquer coisa sobre ela, né? Então, vai evitar aí dar muito espaço para a Virgínia aí no seu site, né? Ou mesmo no programa de TV. Tá vendo como é que são as coisas? A gente falando, a gente não sabe o que tá acontecendo. A hora que vai ver, é acordo daqui, é acordo dali. É esse mundão. Tem maldade, né, gente? Muita maldade. Bom, vamos falar de série brasileira na Netflix com Marieta Severo. Pois é, a Netflix anunciou nessa quinta-feira uma nova produção brasileira, né, para o seu catálogo. Dom de Iludir é o nome da série. Será estrelada por Marieta Severo, Alice Wegman e Nanda Costa. Promete misturar relações familiares, mistério e tensão. O streaming divulgou o teaser inédito da série nas redes sociais. A prévia conta com uma nova versão de Dom de Iludir, clássico de Caetano Veloso, gravada pela cantora Lineker especialmente para a produção. A direção geral da série é de Mauro Mendonça Filho, né? A trama acompanha a Marieta Severo, que na trama ela é chamada de Lúcia Rossetti, é uma colecionadora de obras de arte, e a sua filha Mayra, né? A Alice Wegman. As duas mantêm uma relação complicada e terão suas vidas transformadas após a chegada de Irina, que é a Nanda Costa. De acordo com a Netflix, a presença da personagem fará com que a relação entre mãe e filha ganhe novos contornos, né? Enquanto uma teia de mistérios e tensões vai se intensificando, né? Segundo a Netflix, promete essa série. Então, para você que gosta aí de maratonar, de curtir, tem série brasileira na parada, ok? Agora 4:13. Hora de música aqui na Colô.

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2: 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E a hora?
3: Colonial 417, boa tarde.
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12: Vamos que vamos! Boa tarde!
13: Colonial FM, muito mais que música, muito mais que música, e curtindo aqui com você essa tarde de quinta-feira. 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Continue participando com a gente, valendo pares de convite, Cine Hits Lafayette. Só mandar o seu alô no 98969-1400. Manda a sua cidade também. Me fala onde você tá ligado na Colonial. Tá curtindo? Manda o seu abraço aqui pra gente, aqui no Geleia.

0: Fechando aqui com novidade pra você na programação. Pois é, também tem novidade aí na sua tarde. Eu Não Sou Terapia, Danilo e Davi. Sorriso Maroto é diferente, também rolou por aqui. E rola mais daqui a pouquinho. Mande o seu abraço, já já tem Alô 104. Eu vou mandar aquele alô legal pra você aqui, ó. Aquele alô caprichado. Então manda aí o seu abraço, vem aqui curtir com a gente essa super tarde, tá? E de quebra concorre a pares de convites para o Cine Hits Lafayette, tá? A gente tá sorteando hoje o filme, deixa eu ver aqui, Minha Melhor Amiga, um filmaço. Eu tenho certeza que você vai curtir, mas demais, tá bom? Então já manda o zap pra você e com a sua melhor amiga, né? Lembrando que é pares de ingresso, a gente sorteia pares. Vão ser três pares daqui a pouquinho. Manda aí, 989-69-1400, o seu nome, o seu bairro, e manda um alô também. Manda um alô pra sua melhor amiga. Tem pão que você não cumprimenta ela direito, uai? Cumprimenta ela através do radinho, tenho certeza que ela vai gostar. O seu melhor amigo também. Agora, 4:30.
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8: 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Essa música é linda, Sina de Ofélia com Luísa Sonza e Dilcinho.

0: Gustavo Lima fechando a sequência pra você ligado aqui na Colô. Boa tarde, fala mal de mim. Falem bem, falem mal, o negócio é falar, é, o negócio é publicidade. Volta 16, agora 16 para 5. Boa tarde pra você que tá ligado. Olha, a última chance de você participar do nosso sorteio de ingressos de pares de convites para o Cine Hits Lafayette, filme Minha Melhor Amiga. Manda o seu nome, o seu bairro, a sua cidade aqui pra gente. Pode mandar o seu alô acompanhado também, pode mandar o seu áudio para participar, porque depois do intervalo eu vou trazer aqui, ó, as últimas participações no Alô 104, que é premiado hoje com os convites para o Cine Hits Lafayette, tá bom? 98969-1400, manda aí!
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3: Na Colô, 15 para 5.
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17: Termina nesta sexta-feira o prazo para manifestar interesse em seguir na lista de espera do chamado Enem dos concursos. O procedimento é obrigatório para que o candidato ao concurso público nacional unificado permaneça no banco de aprovados para uma eventual convocação para nomeação e posse em caso de vagas disponíveis. De acordo com o Ministério da Gestão e da Inovação em Serviços Públicos, manifestar interesse não garante a nomeação, apenas assegura que o candidato segue na lista de espera. A ausência de

0: proposta elimina o participante de todos os cargos do concurso, mesmo para eventual contratação temporária prevista nos editais de abertura do Enem dos concursos. O candidato deve acessar o site do Ministério para saber se está aprovado na lista para algum cargo. Depois, manifestar o interesse no aplicativo ou site SouGov. A conta deve ter nível prata ou ouro de segurança. Após o fim dessa etapa do processo do CNU, na sexta-feira, serão divulgadas novas listas de espera. Da Rádio 2, Fabiola Altran.
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0: 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Vamos com mais uma edição do Alô 104 para você que hoje é premiado. Tá valendo pares de convites, Cine Hits Lafayette, e você participa com a gente. Alô especial aqui, ó, da Daniela Cristina. Tá mandando um alô pros filhos, Arthur, Manu e Lara. Ela tá ligada com a gente em Conselheiro Lafayette, tá participando aqui do nosso sorteio. Tem Manuele Campos também, de Conselheiro Lafayette, tá mandando um alô especial pro papai, o Júnior, né, que tá saindo do trabalho e escutando a gente, ó. Tamo junto aí. Você que tá indo pro trabalho, saindo do trabalho, aquele abraço. Também quer, tá querendo faturar ingressos. Tem alô também aqui, tem áudio, tem a galera mandando áudio querendo faturar ingresso com a gente. Vamos ver quem tá ligado.
1: Boa tarde.
0: Boa tarde.
1: Aqui é o Samuel de Conselheiro Lafayette.
0: Oi, Samuel.
1: Eu quero participar da promoção aí.
0: Um tá participando?
1: Meu amigo Strauss Pinturas.
0: Ó, oh, Strauss.
1: Essa gente boa.
0: Alô, Rogério Strauss. Vamos lá, quem tá ligado com a gente, deixa eu ver.
2: Boa tarde, Colonial. Oi. Sou Elisângela de Entre Rios e me cadastrei na promoção. Obrigado.
0: Ah, tá cadastrada. A Aline Mariosa tá ligada com a gente, mandando boa tarde. O Juca Romão também tá ligado. Maicon Lima, aquele abraço. Vamos de música, tem mais chegando. Henry Freitas, me fala qual necessidade.

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5: Colonial 4 para 5.
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14: Olá, amiguinhos. Você já teve um cão macho e já presenciou uma secreção amarelada na ponta do pênis do seu cachorro? Saiba que na maioria das vezes uma pequena quantidade de esmegma é normal e faz parte da lubrificação e limpeza da região. Mas não é normal quando essa secreção ficar em grande quantidade. Quando tem mau cheiro, quando tem presença de sangue, dor, inchaço ou vermelhidão do pênis. Ou quando o cão lambe de forma excessiva e principalmente quando tem dificuldade de urinar. Esses sinais podem indicar problemas como infecção,

0: infecção ou inflamação do prepúcio. E nesses casos, o médico veterinário deve ser acionado para expor o pênis e entender o que está acontecendo. Se o seu macho tem acesso a fêmeas, o cuidado deve ser redobrado, pois pode ter relação com doenças sexualmente transmissíveis. Por isso, nunca deixe o seu cão ter acesso à rua sem supervisão. Problemas urinários devem ser descartados também. Mantenha uma boa alimentação e água de qualidade para seu cão, observando sempre qualquer sinal de desconforto. Estarei sempre às terças e quintas-feiras no Momento Pet, aqui na Colonial FM.
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Olha aí, por aqui temos os felizados. Tá na hora de liberar por aqui pares de convite, Cine Hits Lafayette, faturando com a gente por aqui a Ana Carolina, bairro Santa Matilde. Oi, cadê os aplausos? Rosemary Alves, Santa Maria, faturando com a gente também. E a Daniela Cristina, nossa mulherada, hoje tá mandando ver por aqui, hein? Também de Conselheiro Lafayette. Essa galera faturando com a gente, pares de convite, Cine Hits Lafayette. É só passar no Mix Shop em 2 dias úteis em Conselheiro Lafayette pra pegar o seu par de convites. No mais é aproveitar o filme Minha Melhor Amiga. E agora a saideira.

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Amanhã tem mais geleia geral a partir das 2 da tarde. Mais uma vez aí aos felizardos aí.

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2: Colonial 5 e 6.
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7: E aí, vamos nessa jornada gostosa por aqui com as topnejas do rádio. É o nosso Pegada Sertaneja que tá começando a partir de agora e tem o oferecimento de LS Móveis Corporativos, ali em Lafayette. 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Vamos lá, vamos curtir? Vem nessa junto com a gente, você continua participando no Zap da Colô, 98969-1400, até as 19, até as 7 da noite, a gente segue junto. Só com essas aqui, ó, as topnejas do rádio. A gente dá início hoje com Zezé de Camargo, irmão da Lua, amigo das estrelas. 5:13, boa tarde.

Esquenta, e Thiago Jorge, da dupla Jorge Matheus Vendinha. Por aqui ainda passou Eric Land com Wesley Safadão, Beijo das Galáxias e Zezé de Camargo. Só começando mais uma edição pra você do Pegada Sertaneja, aqui na Colonial. Jorge!

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2: Colonial 524.
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Já eu falo mais pra você. Agora mais música. Corpo e Alma, Traia Véia. Três Vícios.

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0: Gustavo Lima, pedido do Michael lá de Ouro Branco, que tá ligadão com a gente nesse fim de tarde. Tá ligado em todos, é o 20 número 1 do Pegada. Em todos os dias, o Michael tá aí curtindo com a gente. Pra você que tá aí também curtindo de montão, vem pro zap 98969-1400. Daqui a pouquinho eu mando um alô pra galera que tá ligada. Agora a gente faz um rápido intervalo e volta já já com as top nejas do rádio.
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4: Colonial 5:37.
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5: Operação Grau Zero passa a fiscalizar oficinas de motos em Lafayette. Durante a ação, dezenas de motos foram fiscalizadas, além de peças e componentes encontrados nos estabelecimentos. Entre as irregularidades identificadas, estavam motocicletas com sinais de identificação suprimidos, sem numeração de chassi e sem placa de identificação. Além da fiscalização, proprietários responsáveis pelas oficinas receberam orientações sobre a importância de manter registros dos clientes e dos veículos recebidos para manutenção. Segundo a Polícia Militar, a medida contribui para ampliar o controle sobre a procedência das motocicletas e evitar que os estabelecimentos recebam veículos irregulares, produtos de crime ou que apresentem sinais identificadores adulterados ou suprimidos. Para as Cutinhas da Colonial, repórter Vander Mendes.
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2: 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Bora de sucesso, bora com a Mari Fernandes, só sei ser fiel.

0: Mais um bloco aqui pra você no Pegada Sertaneja, agora 11 minutos para 6, tempo passando voando aí, mais uma super tarde com você.
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0: E a hora? Colonial, 10 para 6.
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5: Mais uma chinesa desembarcando por aqui. Desta vez, a poderosa Bike, B-A-I-C. O B é de Beijing, ou Pequim. Na verdade, ela já estava há alguns anos no Brasil com sua linha de caminhões Foton, porque a Bike produz automóveis, picapes, ônibus, caminhões a combustão, híbridos, elétricos. É realmente uma das maiores da China. Ela já tem nomeada uma rede de concessionárias, iniciam-se as operações em novembro, e o modelo de estreia é um SUV completo. Compacto 100% elétrico, o ArcFox T1, com 94 ou 127 cavalos. E também o ArcFox T5, também um SUV elétrico um pouco maior que o T1.
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4: 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Como é que tá o tempo aí? A temperatura baixou para 24 graus. A previsão aí para noite é de tempo estável, né? Com muitas nuvens no céu. E segue agora uma baixa na temperatura. Para amanhã, a previsão é de chegar até 29 graus, né? Amanhã, 29 graus, com céu também. Tem períodos de céu nublado, mas não se fala em chuva, né? Pelo menos até então. Amanhã também, uma sexta-feira bem quente, né? Hoje já foi até quentinho, né? Amanhã deve se manter. Olha, informações para você por aqui da EPR Via Mineira do Trânsito, fluxo lento por 3 quilômetros, o quilômetro 544, sentido Belo Horizonte, né? Em BH, devido à ocorrência fora do trecho aí da concessão da EPR Via Mineira, tá? Em Lafayette, vários pontos aí de trânsito mais agarrado, trânsito intenso. Rua Doutor Campolina, né, em Conselheiro Lafayette. Também na rua Benjamin Constant, registrando também trânsito intenso na Avenida Monsenhor Moreira, em Conselheiro Lafayette. E claro, a Telésforo, né? Rua Professor Manuel Martins, também em Conselheiro Lafayette, trânsito intenso em Congonhas, na JK, também registrando trânsito intenso. 5:57. Pegada sertaneja segue com Marília Mendonça.

0: Mano Walter com Matheus Fernandes fechando o bloco. Já já tem mais pegada sertaneja.
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12: De volta, boa noite pra você. Tem mais aqui no Pegada Sertaneja. Agora Natanzinho Lima. Até quando?

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1: Sou do Fred Fabrício, você não cuidou. Eli Just com Calguel também fez parte aqui dessa sequência, desse início de noite gostoso por aqui, quinta-feira, e a gente segue nesse super mix de músicas sertanejas com você até às 7. É o Pegada Sertaneja todos os dias aqui na Colô, de domingo a domingo, de 5 às 7 da noite.
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1: Colonial, 6:20.
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18: Eu tô de volta curtindo as melhores músicas junto com você aqui na Colô, no oferecimento da Rota Real Proteção Veicular. 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Bora lá de mais música. Simone Mendes, Direitos Iguais.

0: pra você. 9010.
1: Existe uma teoria que se chama 9010, onde uma pessoa tem 90% daquilo que você procura em alguém, só que você foca naqueles 10% que falta. Aí você sai pra rua, se aventura, e realmente você encontra aqueles 10%, mas não se deu conta que perdeu os 90%.
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0: Os 10% a gente deixa pro garçom, né não?
1: Maiara e Maraíza, 90 a 10. O bom é que ela explica no início da música, né? Ela explica, é legal, é legal. bom demais curtir com você por aqui. Esse início de noite a gente vai levando. Tô aí desde as 2 da tarde junto com você e curtindo de montão, um montão de música gostosa que a gente já curtiu hoje. Muito bate-papo, alto astral, muita risada. É bom também a sua interação. A gente tem uma tarde muito interativa, muito gostosa. E é bom ter você aqui, ó, conosco todos os dias, se interagindo, mandando a sua opinião, o seu alô, né? É bom demais. É como diz o nosso slogan aqui, tá na Colonial, tá bom demais, tá com vocês, é bom demais. Daqui a pouquinho tem mais, é isso aí, vamos nessa, não sai daí.

0: E depois das melhores mensagens do rádio, a gente continua por aqui.
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0: Colô, 6:37.
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18: Ampliada a indicação da vacina contra a meningite. O imunizante conjugado quadrivalente Minquedify agora passa a ser indicado para crianças a partir de 6 semanas de idade. A vacina pode ser aplicada tanto em adultos quanto em crianças para prevenir a doença meningocócica invasiva provocada pelos sorotipos A, C, W e Y de uma bactéria específica. O imunizante é administrado por via intramuscular e e já era utilizado em outras faixas etárias. Com autorização da Agência Nacional de Vigilância Sanitária, os bebês a partir de 6 semanas

0: estão inclusos no público-alvo. Eles são um dos grupos mais vulneráveis às formas graves da meningite. A Anvisa informou que a ampliação da indicação teve como base estudos clínicos que avaliaram a segurança da vacina em cerca de 6 mil crianças com idade entre 6 semanas e menos de um ano, que receberam pelo menos uma dose em diferentes esquemas vacinais. Além disso, foram analisados dados de cerca de 5 mil crianças que receberam dose de reforço a partir dos 12 meses de idade. Da Rádio 2, Fabiola Altran.
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11: Tô de volta na Colônia, no Pegada Sertaneja aqui da sua quinta-feira. 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Daqui a pouquinho a gente continua com mais por aqui do seu Pegada de hoje, tá bom demais? E fica que é melhor, muito melhor com a sua, né, com a sua participação, com você aí do outro lado do radinho, pra você que tá trabalhando, ó, boa noite, vamos nessa, pra você que tá voltando pra casa, bom descanso e seja lá o que você tá arrumando da vida aí, tamo junto aqui na Colô.

0: Sou do Marcos e Belucci, pena que seja namora. Teve o Safadão e Henry Freitas também aqui nessa sequência pra você na Colonial. 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Eu sou Tony Veloso, essa é Colonial e daqui a pouquinho a gente volta com mais música.
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2: Colonial, 9 para 7. 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
9: Um montão de música gostosa sempre pra você por aqui. A gente toca um montão de sucessos pra você, só as melhores músicas. A gente sempre escolhe a dedo cada programação pra deixar o seu dia, a sua noite mais especial. 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Eu vou me despedindo hoje, mas amanhã eu tô de volta às 14h mais um Geleia Geral com você e pra você por aqui na Colô, tá certo? Bora lá de saideira, Lucas e Igor. Flash!

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1: Em Brasília, 19 horas.
0: Está no ar a Voz do Brasil. As notícias do governo federal que movimentaram o país no dia de hoje.
2: Olá, boa noite.
1: Boa noite para você que nos acompanha em todo o país.
2: Quinta-feira, 10 de setembro de 2026.
1: Vamos ao

0: destaques do dia.
1: Fim da taxa das blusinhas.
0: Sancionada a lei que acaba com a cobrança do imposto de 20% sobre compras de até 50 dólares. Luciana Colares de Holanda.
2: O fim da cobrança vale para o imposto federal. As compras internacionais continuam sujeitas ao ICMS, com alíquotas definidas pelos estados e Distrito Federal.
1: Nunca é tarde para aprender.
0: Cadastro da Educação de Jovens e Adultos orienta quem quer voltar a estudar. Luana Karen.
3: A plataforma é um auxílio para o aluno encontrar a oportunidade de matrícula mais adequada à sua realidade.
1: Segurança na hora das compras.
0: Do brinquedo ao eletrodoméstico, verifique o selo de conformidade do Inmetro que garante a segurança do produto.
1: Capacetes, cilindros de gás natural e extintores de incêndio contam ainda com selo digital. Quem explica é Márcio Oliveira, presidente do Instituto.
4: Ele vai pegar a câmera, fazer a foto no QR Code e imediatamente vai ser direcionado para nosso atendente virtual. Ato contínuo, ela vai dizer selo falso ou vai dizer produto aprovado.
0: Hoje, na apresentação da Voz do Brasil, Luciano Seixas e Mariana Jungmann.
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0: A chamada taxa das blusinhas agora foi zerada de forma definitiva.
1: O imposto de 20% era aplicado sobre importação de compras de até 50 dólares, ou seja, R$250.
0: E agora serão aplicadas apenas taxas estaduais, o que reduz o custo desses itens.
2: O texto aprovado pelo Congresso Nacional e sancionado nesta quinta-feira acaba com um imposto de 20% sobre compras internacionais de até 50 dólares, a chamada taxa das blusinhas. A cobrança já estava suspensa desde maio com a edição da medida provisória. Agora, com a sanção, se torna definitiva. O ministro da Fazenda, Dario Durigan, explica como funciona hoje o acompanhamento dessas mercadorias que vêm para o Brasil.
5: O desembaraço, ele é expresso. A gente recebe a informação do que vem das empresas desde antes de sair do porto de origem. Todas as empresas sentaram conosco e disseram: não, nós vamos padronizar a caixa. Então a gente sabe o que está dentro, de que empresa que vem, que está cumprindo com regras de proteção à criança e adolescente.
2: O fim da cobrança vale apenas para o imposto federal. As compras internacionais continuam sujeitas ao Imposto sobre Circulação de Mercadorias e Serviços, o ICMS, com alíquotas definidas pelos estados e pelo Distrito Federal. Serão realizadas avaliações periódicas dos impactos econômicos da lei e, caso sejam identificadas consequências, medidas poderão ser adotadas. A lei também zera impostos de importação de medicamentos destinados a doenças raras e negligenciadas sem similar nacional. Reportagem Luciana Colares de Holanda.
1: Os vales do programa Gás do Povo referentes ao mês de setembro já estão disponíveis. O prazo começou hoje.
0: A informação é do Ministério do Desenvolvimento e Assistência Social, Família e Combate à Fome.
6: A frequência de recebimento do vale varia de acordo com a quantidade de pessoas que compõem a família. Por isso, a orientação é consultar os canais oficiais e verificar se há um vale disponível e até quando ele pode ser usado. Os canais oficiais são o aplicativo Meu Social, o portal Cidadão Caixa, o Disque Social 121 com ligação gratuita e o site gasdopovo.mds.gov.br. Repetindo, gasdopovo.mds.gov.br. Por estes canais, também é possível localizar as revendas credenciadas ao programa. A Secretária Nacional de Integração e Articulação de Plataformas Sociais Eletrônicas do MDS, Ana Lúcia Alonso, fala sobre a quantidade de vales disponíveis para cada tamanho de família.
7: O período é definido pela quantidade de pessoas na família. Famílias com mais de 4 pessoas, a cada 2 meses tem um novo vale. Família de 2 ou 3 pessoas, a cada 3 meses. E todo dia 10 tem vale novo. Então é só ficar atento com a data fim e receber a nova recarga do gás, garantindo assim a alimentação do dia a dia e a qualidade de vida, dignidade para as famílias brasileiras.
6: Os vales garantem a recarga do botijão de gás de cozinha de 13 quilos. Para fazer a recarga, a família deve levar

o botijão vazio até a revenda credenciada. Para trocar o vale pela recarga, os beneficiários podem usar o cartão do Bolsa Família com chip, o cartão de débito da Caixa ou o CPF da pessoa responsável familiar. Neste caso do CPF, o responsável familiar vai receber um código enviado por SMS para o celular cadastrado na Caixa Econômica.

0: somente no momento da validação da recarga. O MDS orienta que o código não seja compartilhado por WhatsApp, telefone ou com outras pessoas. Acesse gov.br/mds e saiba quem pode ser beneficiário do Gás do Povo. Reportagem Érica Brás.
1: Nesta semana, comemora-se o Dia Mundial da Alfabetização, fase do ensino que é a base para o desenvolvimento de um indivíduo.
2: Ela garante o acesso a informações básicas e aos direitos fundamentais e abre portas para o futuro, mesmo quando ocorre depois da idade recomendada.
1: E é sobre a educação de jovens e adultos que vamos falar nessa reportagem, a partir da história de Nelma Maria, que nasceu no interior de Pernambuco.
2: Para que essa modalidade de ensino chegue a mais pessoas, foi criado um cadastro online, acessível a qualquer um que quer voltar ou começar a estudar.
3: Filha única, na infância, Nelma Maria não teve outra opção que não trabalhar para ajudar em casa. Uma fase da vida que ficou marcada na memória.
4: Eu nasci e me criei na roça, trabalhando. Com 7 anos, tomava conta de um monte de bicho. E dali não era para sair para lugar nenhum.
3: Foi na terceira idade, aos 65 anos, que Nelma conseguiu, enfim, sentar em uma sala de aula. Ela é aluna da educação de jovens e adultos, no Centro de Ensino Médio 3 da Ceilândia, cidade que fica a cerca de 35 quilômetros do centro de Brasília.
4: Era o meu sonho estudar. E depois que eu vim para essa escola, pronto, foi a minha felicidade, foi a minha alegria. E quando eu entrei, eu não sabia de nada. Eu errava tudinho. Agora não, tá tudo mais fácil para mim. Prova de português, passei, ganhei 9,5, na outra ganhei 7. Matemática, eu só errei 3. Eu fiquei tão feliz que eu saí daqui, eu estava flutuando.
3: A educação de jovens e adultos atende pessoas dos mais diferentes níveis de alfabetização e é um direito garantido por lei. Como lembra a secretária de Educação Continuada, Alfabetização de Jovens e Adultos, Diversidade e Inclusão do Ministério da Educação, Zara Figueiredo.
5: Quando a gente tem, por exemplo, na Constituição, o artigo 205, dizendo que a educação é um dever do Estado e um direito do indivíduo, esse direito é para todos aqueles que estão na idade educacional, mas também aqueles que não tiveram acesso na idade considerada recomendada. Portanto, a EJA está dentro desse bojo constitucional.
3: Segundo o Censo Escolar de 2025, o país tinha mais de 2 milhões e 200 mil estudantes matriculados na EJA em quase 30 mil instituições de ensino. Fernando Lourenço, diretor do Centro de Ensino Médio 3 da Ceilândia, onde estuda a Nelma Maria, que conhecemos no início desta reportagem, explica que a escola se preparou para acolher as diferentes realidades dos alunos. Mais da metade das 64 turmas da instituição de ensino são turmas da educação de jovens e adultos.
6: São dois mundos diferentes. O ensino médio regular é uma coisa e a educação de jovens e adultos é outra. O público é diferente, os professores são diferentes, todo o planejamento é diferente.
3: Professora da instituição, Etienne Melina, afirma que aprende todos os dias com os alunos da EJA. Ela diz que para manter o aluno dentro de sala de aula, a motivação precisa ser constante.
7: É um trabalho diário, porque todos os dias para eles vem alguma coisa diferente que acontece na vida deles, uma situação ou uma promoção no trabalho que modifica toda a rotina deles. Então é sempre um trabalho diário de manter aquele aluno ali.
3: Para facilitar o acesso de pessoas que não tiveram a oportunidade de concluir a educação básica na idade regular, foi criado o Cadastro da Educação de Jovens e Adultos. A plataforma é um auxílio para o aluno encontrar a oportunidade de matrícula mais adequada à sua realidade. O endereço é cadeja.mec.gov.br. Reportagem Luana Karen.
1: Uma solução inovadora para um problema grave e bastante comum, o chamado pé diabético.
2: Cientistas da Universidade de Brasília uniram látex natural e luz de LED em uma tecnologia que acelera a cicatrização de feridas causadas pela doença.
1: Os curativos desenvolvidos pelos pesquisadores prometem reduzir o caminho da recuperação dos pacientes.
2: Saiba mais no quadro Ciência na Prática.
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9: Uma tecnologia desenvolvida no coração do Brasil promete transformar o tratamento de

0: feridas crônicas. Uma combinação de látex e luz de LED acelera a cicatrização do chamado pé diabético.
1: Da Rocha, professor e pesquisador da Universidade de Brasília e coordenador adjunto do projeto Rafa, desenvolvido especialmente para auxiliar no tratamento de feridas associadas ao pé diabético. O projeto Rafa nasceu a partir da experiência e das pesquisas voltadas para o tratamento de feridas de difícil cicatrização. A ideia fundamental foi combinar dois elementos que já são reconhecidos por seu potencial de favorecer o processo de cicatrização. O primeiro é uma película produzida a partir do látex natural, e o segundo é a luz vermelha emitida por LED. No projeto Rafa, esses dois elementos são utilizados de maneira combinada.
0: A pesquisa alia o poder regenerativo da borracha natural e a capacidade de recuperação de tecidos pela luz de LED. O projeto caminha para se tornar um tratamento disponível para toda a população.
1: Os resultados obtidos até agora foram bastante positivos. Nesses estudos, nós observamos uma melhora significativa no processo de cicatrização e uma redução de tempo necessário para a cura das feridas quando comparado ao tratamento convencional. Atualmente, a tecnologia passou já por testes clínicos, né? E ele foi licenciado para uma empresa. A expectativa é que, concluídas essas etapas regulatórias necessárias, essa tecnologia possa chegar à população e tornar-se mais uma alternativa para o tratamento das complicações do pé diabético.
0: Acompanhe a pesquisa na página da Universidade de Brasília. E esse foi o Ciência na Prática, com produção de Warby Calil e edição de Edinaldo Júnior. E nosso encontro com o Saber Científico volta na próxima semana. Até lá!
2: Só em 2025, a Polícia Rodoviária Federal registrou mais de 22.700 infrações por motoristas não estarem usando cadeirinha e equipamentos de retenção, como o bebê conforto.
3: O bebê conforto é um dos primeiros equipamentos onde a criança fica e é colocada após o nascimento. Por isso, deve oferecer segurança aos pequenos.
2: Na hora de comprar, é importante ficar de olho se o equipamento está dentro das regras e possui o selo do Inmetro, o Instituto Nacional de Metrologia, Qualidade e Tecnologia.
4: Na hora de comprar o bebê conforto, segurança deve vir antes do preço ou da aparência. Para escolher o modelo certo, pais e responsáveis precisam observar as características da criança e as orientações do fabricante. Um dos primeiros itens a conferir é o selo de identificação da conformidade do Inmetro. No Brasil, os dispositivos de retenção para crianças têm certificação obrigatória e precisam atender os requisitos técnicos definidos pelo Instituto. O chefe de divisão de regulamentação e qualidade regulatória do Inmetro, Hércules Souza, explica que o selo significa que o produto passou por todos os testes de segurança.
5: O selo do Inmetro, né? Ele é a evidência de que, de fato, esse objeto, componente, esse equipamento, o e-conforto, de fato, passou pelos ensaios, né, estabelecidos pelos requisitos técnicos do Inmetro e atendem, portanto, a esse requisito estabelecido de maneira compulsória no país. Então, dispositivo de retenção para criança, incluindo aí bebê conforto, é um produto que tem que ser certificado compulsoriamente no Brasil.
4: Também é preciso conferir no produto e no manual os limites de peso e altura indicados pelo fabricante. As informações são importantes para saber se aquele modelo é adequado para a criança. A Diana Carajá, empresária de uma loja de bebês em Brasília, destaca que os pais precisam ficar atentos à segurança e o conforto dos aparelhos.
6: É um dos primeiros ambientes que o recém-nascido vai ter que se adaptar. Segurança, conforto são prioridade. A marca é algo que você pode considerar como um ponto mais secundário.
4: Para bebês de até um ano ou com até 13 quilos, dentro do limite definido pelo fabricante, o bebê conforto deve ser usado no banco traseiro e de costas para o movimento do veículo. Em caso de dúvida ou irregularidade, o consumidor pode procurar os canais oficiais do Inmetro. Reportagem Pablo Mundi.
3: Não são só os bebês conforto que precisam de selo de conformidade. São 600 produtos que passaram a receber o selo do Inmetro, que atesta a qualidade e a confiabilidade do produto.
2: E para reformar a segurança, capacete, gás veicular e extintor de incêndio contam também com um QR Code, onde o consumidor pode checar na palma da mão se o selo é verdadeiro ou se houve falsificação.
3: Nós conversamos com Márcio Oliveira, presidente do Instituto, sobre essas inovações

0: e o trabalho de testagem e garantia realizado pelo Inmetro. Acompanhe.
1: Presidente, bem-vindo à Voz do Brasil. Um prazer ter o senhor com a gente aqui. Vamos falar sobre essa nova exigência dos capacetes para motociclistas, que agora eles têm que ter o selo de conformidade do Inmetro, né? O que, que esse selo garante em relação aos capacetes?
2: Obrigado pelo convite. É uma grande satisfação poder falar um pouco das ações do Inmetro a toda a população, a todos os consumidores. Bom, na verdade, o capacete, ele é um dos 600 produtos regulamentados pelo Inmetro. Isso significa que capacete, brinquedo, gás natural veicular, cilindro, só pode ser fabricado ou comercializado no Brasil se for certificado. Nós criamos uma plataforma chamada Inmetro na Palma da Mão. E na primeira etapa, nós envolvemos os capacetes, daí a nova exigência, capacetes, cilindros de gás natural veicular e extintores de incêndio. Esses três produtos foram escolhidos face às grandes denúncias e às grandes notificações de acidentes. Nós criamos essa nova marca, que é o selo digital do Inmetro, onde possui 5 itens de segurança que o consumidor pode identificar na hora, no simples fato de movimentar o capacete. Então, quando o consumidor movimenta o capacete, o selo aparece aprovado, ou então aparece a marca do Inmetro. Se não aparecer nessa logomarca, já é um indício de reprovação. Mas o item de maior segurança é exatamente o QR Code. Então, o consumidor, por meio de um aplicativo chamado Inmetro na Palma da Mão, que pode ser baixado no Android e iOS, de forma muito simples, sem muitas etapas, ele vai pegar a câmera, fazer a foto no QR Code e imediatamente vai ser direcionado para a nossa atendente virtual, chamada A Medida. A Medida, com uma linguagem muito simples, vai perguntar: está com dúvida na compra desse capacete? O consumidor vai falar sim. Ato contínuo, ela vai dizer selo falso, ou vai dizer produto aprovado.
1: O Inmetro realiza testes que atestam a segurança. A gente está falando aqui dos capacetes, mas a gente poderia estar falando, por exemplo, de brinquedos, ou o senhor falou dos cilindros de gás natural, ou seja, coisas muito sensíveis, do ponto de vista do estrago, né, que podem causar. Então, eu queria que o senhor falasse um pouco mais sobre esses testes de segurança, como que eles são feitos, como que o Inmetro atesta a segurança dos produtos.
2: Além do fortalecimento da economia do nosso país, porque deixa a concorrência de forma competitiva, eliminando exatamente a pirataria, a concorrência desleal, mas além de toda essa questão econômica, existe o principal, que é a segurança. Nós temos, nos anos anteriores, registros de acidente doméstico com brinquedo, por exemplo. Brinquedo que, ao cair de uma altura pequena, solta a parte pequena. É muito comum uma criança até 3 anos de idade colocar na boca e causar um sufocamento. Então, são situações que jamais esse brinquedo seria aprovado pelo Inmetro. Nós temos ensaios em nossos laboratórios que simulam a garganta da criança. Então, são realizados vários ensaios. Nós identificamos material tóxico na tinta. Também é comum a criança colocar o brinquedo na boca e ali estaria sendo contaminada. Brinquedos elásticos, já aconteceram casos de sufocamento, de enforcamento. Então, são riscos que são eliminados quando existe a marca do Inmetro. Daí, a grande relevância desse projeto. O consumidor levar para casa um produto certificado, achando que está aprovado e, na verdade, o selo é falso, é um risco realmente em potencial. Mariana, são 600 produtos regulamentados pelo Inmetro, fora os instrumentos de pesar e medir, como a balança, que você paga em função do peso, os radares no Brasil, que você paga em função da velocidade que foi medida. O radar está mostrando que você, a limite da via, 80 quilômetros. E você recebe uma multa, dizendo que você ultrapassou essa velocidade. Será que esse radar está verificado pelo Inmetro? Isso é a população que tem que tomar conhecimento. Solicitar do órgão de trânsito as informações ou visitar

0: Nosso site do Inmetro, então lá existe todas as informações. Ao abastecer seu veículo, aparece na bomba 20 litros. Será se saiu esses 20 litros, foi colocado no seu tanque? Então nós temos toda essa infraestrutura da qualidade no país, são mais de 12 mil técnicos realizando de forma preventiva esse trabalho em todo o país.
1: Muito bem, nós conversamos com Márcio André Oliveira, presidente do Inmetro. Muito obrigado, presidente, pela sua entrevista à Voz do Brasil.
0: Mais uma vez, agradecemos muito a oportunidade e no caso de dúvidas, reclamações, denúncias, também nós temos à disposição da população a nossa ouvidoria. O número é o 0800-285-1818. 0800-285-1818. Muito obrigado.
1: E o Inmetro alerta sobre uma mensagem falsa que vem sendo enviada em nome da instituição.
2: O comunicado tem como alvo empresas e cidadãos e simula uma comunicação oficial relacionada a uma suposta inspeção.
1: A mensagem apresenta dados como número de processo, data de fiscalização, possíveis penalidades e prazo para regularização.
2: E inclui um botão com a indicação acessar notificação. O recurso pode ser utilizado para induzir o destinatário a clicar em links maliciosos ou fornecer informações.
1: O Inmetro esclarece que não emitiu o documento e reforça que a mensagem não deve ser considerada uma comunicação oficial.
2: Qualquer dúvida, a ouvidoria do Instituto pode ser acionada pelo site gov.br/Inmetro ou pelo telefone 0800-285-1818.
1: A operação do Ministério do Trabalho e Emprego resgatou mais de 400 trabalhadores de condições análogas à escravidão.
2: Desse total, mais da metade foram registrados apenas em Minas Gerais.
3: A operação resgatou 479 trabalhadores de condições análogas à escravidão. Entre os resgatados estavam 75 mulheres, 13 crianças e adolescentes e 66 migrantes, vindos de países como Argentina, Uruguai, Venezuela e Guiné-Bissau. Para realizar esse resgate, foram feitas 231 ações de fiscalização. As ações se concentraram principalmente no meio rural, no cultivo de café, cebola e batata inglesa. Houve resgate também no meio urbano, sobretudo nas construções. Há ainda casos de trabalho doméstico forçado. Em uma das situações, uma mulher de 51 anos era mantida trabalhando para uma família desde os 10 anos de idade, sem salário regular. Os empregadores foram notificados a rescindir os contratos de trabalho e a pagar aos trabalhadores um total de mais de R$1.400.000 em verbas trabalhistas e rescisórias. Os resgatados também receberão um seguro-desemprego especial. Se você desconfia de alguma ação de trabalho forçado, faça sua denúncia de forma sigilosa pela internet, no sistema IP, no site ip.city.trabalho.gov.br. Márcia Fernandes, para a Voz do Brasil.
1: E o Ministério do Trabalho e Emprego estabeleceu prazo de 60 dias para que todos os nutricionistas, empresas beneficiárias, empresas fornecedoras e empresas facilitadoras realizem o recadastramento integral no PAT, o Programa de Alimentação do Trabalhador.
2: O prazo termina em 9 de novembro e o não cumprimento resulta na exclusão automática do cadastro no programa.
1: O recadastramento deve ser realizado em novopat.trabalho.gov.br.
2: E essas foram as informações, as notícias do governo federal.
1: Uma realização da Secretaria de Comunicação Social da Presidência da República.
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1: Fique agora com as notícias do Poder Judiciário e do Congresso Nacional. Boa noite.
2: Boa noite, até amanhã.
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6: Ministro Flávio Dino, do Supremo Tribunal Federal, o STF, retira sigilo da investigação de repasse de emendas ao filme em homenagem ao ex-presidente Jair Bolsonaro.
7: Terceira turma do Superior Tribunal de Justiça, o STJ, veda a interrupção repentina de cobertura de tratamento a paciente com TDAH após encerramento de contrato.
6: Justiça do Trabalho Trabalho reforça a campanha Setembro Amarelo sobre a saúde mental nas empresas.
7: Boa noite, eu sou o Arthur Filho.
6: E eu sou Walter Lima.
7: O ministro Flávio Dino do Supremo Tribunal Federal retirou o sigilo da decisão proferida que autorizou a operação

0: da Polícia Federal realizada nesta quinta-feira no âmbito de ação que investiga o repasse de emendas parlamentares para empresas ligadas ao filme Dark Horse, que retrata a trajetória do ex-presidente Jair Bolsonaro.
1: De acordo com a Polícia Federal, as investigações apontam a existência de uma organização criminosa formada por agentes públicos e privados, suspeita de direcionar verbas públicas para empresas subcontratadas de forma irregular, sem comprovação da efetiva prestação dos serviços contratados.
0: Entre os alvos dos mandados de busca e apreensão da operação estão o deputado federal Mário Frias e a da produtora de Dark Horse, Karina Gama.
1: Na decisão, o ministro Flávio Dino destacou que, por envolver autoridades com fórum por prerrogativa de função, impõe-se a remessa imediata ao Supremo Tribunal Federal.
0: A terceira turma do Superior Tribunal de Justiça, o STJ, decidiu que o plano de saúde não pode interromper de forma repentina o tratamento multidisciplinar de um paciente com TDAH.
1: Essa regra se aplica mesmo quando a operadora tenha exercido regularmente o direito de rescindir um contrato coletivo. Kátia Gomes.
2: O caso envolveu uma criança que fazia acompanhamento multidisciplinar para TDAH quando o contrato do plano de saúde foi rescindido. A operadora alegou que o acompanhamento não seria indispensável à sobrevivência da paciente. O colegiado deu parcial provimento ao recurso. Segundo a relatora, ministra Nancy Andrighi, a legislação prevê a necessidade de acompanhamento integral de pessoas com TDAH, inclusive com equipe multidisciplinar. Ela ressaltou que a proteção não significa assistência vitalícia, mas a cobertura deve durar por tempo razoável até alta médica, estabilização clínica ou uma alternativa que garanta a continuidade do tratamento.
0: A campanha Setembro Amarelo reforça a importância de falar sobre saúde mental também nas empresas.
1: A Justiça do Trabalho tem acompanhado de perto essa realidade. Larissa Batista.
3: Em 2025, mais de 546 mil benefícios por incapacidade temporária foram concedidos pela Previdência Social, relacionados a transtornos mentais e comportamentais. Em um caso recente, o TST determinou indenização a um bancário após reconhecer que a pressão por metas, os anos em cargos de chefia e os afastamentos médicos contribuíram para agravar o seu quadro depressivo. Atenta a esse cenário, a Justiça do Trabalho promove ações em defesa da saúde mental por meio do programa Trabalho Seguro. Se precisar de ajuda, ligue 188.
0: Ministério Público Federal fecha acordo que destina mais de R$1.800.000 ao Sistema Único de Saúde, o SUS, no Rio Grande do Sul.
1: O acordo prevê ainda 12 meses de prestação de serviços à comunidade. Vanessa Pereira.
4: O acordo de não persecução penal foi firmado entre o Ministério Público Federal e duas investigadas, a sócia proprietária e a supervisora comercial de uma empresa fornecedora de materiais médico-hospitalares por corrupção ativa e associação criminosa em esquema de pagamento de propina a médicos do SUS no município de Passo Fundo, no Rio Grande do Sul. Segundo o acordo, os mais de R$1.800.000 serão repassados ao SUS. Além das obrigações financeiras, cada investigada deverá prestar 4 horas semanais de serviços à comunidade durante um ano.
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0: A você, uma boa noite.
1: E até amanhã.
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7: Eu sou Paula Groba.
8: E eu sou Humberto Pinheiro.
7: E estes são os destaques de hoje do Jornal do Senado, que começa agora.
8: Sancionada lei que acaba com taxa das blusinhas para compras internacionais de até $50.
7: União terá fundo para ampliar acesso gratuito à justiça.
8: Setembro Amarelo. Senado debate prevenção do suicídio e valorização da vida.
7: Boa noite.
8: Boa noite.
7: Foi sancionado.

0: Nada, a lei que acaba com a chamada taxa das blusinhas sobre compras internacionais de até $50.
1: A norma acaba com a cobrança de 20% de imposto de importação. O texto foi aprovado pelo Congresso Nacional na semana passada. Senadores defenderam que a medida deve beneficiar os consumidores com menor poder de compra. Repórter Lana Dias.
2: Foi oficializado em lei o fim do imposto de importação de 20% sobre compras internacionais de até $50, a chamada taxa das blusinhas. A norma também diminui de 60% para 30% a tarifa sobre mercadorias de até $3.000. A lei altera a cobrança do imposto de importação, mas as compras ainda continuam sendo tributadas pelo ICMS, imposto que pode variar de acordo com o estado. Quando a proposta foi aprovada no plenário do Senado, a relatora, senadora Leila Barros, do PDT do Distrito Federal, afirmou que a medida deve beneficiar os consumidores com menor poder de compra.
3: E nós sabemos quem são muitos dos brasileiros que utilizam essas compras de pequeno valor. São pessoas que procuram um produto mais barato, são famílias que precisam fazer o orçamento caber no final do mês, são trabalhadores que pesquisam preço, comparam alternativas e encontram no comércio eletrônico uma maneira de ampliar o seu poder de compra.
2: A princípio, as regras foram determinadas por medida provisória do Poder Executivo, que estava em vigor desde maio. Mas o texto recebeu modificações no Congresso Nacional. Uma delas foi a isenção da tarifa sobre medicamentos importados para tratamento de doenças raras ou negligenciadas que não tenham similar nacional. Também foi incluída a avaliação periódica pelo Ministério da Fazenda para verificar os efeitos econômicos da medida. A primeira deverá ser feita no prazo de 3 meses e as próximas em um intervalo de até 6 meses cada, abrangendo setores de têxteis e vestuário, calçados, acessórios, brinquedos e cosméticos. O regime de tributação também deve passar por avaliação anual do Congresso Nacional. O Poder Executivo fica autorizado a estabelecer limites de frequência nas compras, para evitar o fracionamento de remessas e a utilização da isenção para fins comerciais.
0: Uma nova lei também sancionada mudou as regras da relação entre contribuintes e o fisco. Na prática, a ideia é ter multas mais proporcionais e dar mais caminhos para resolver divergências sem precisar ir à justiça. A regra geral agora é que a multa não ultrapasse 75% do imposto devido e quem regularizar a situação por conta própria poderá ter desconto na penalidade. O desconto é maior para quem paga ou parcela a dívida logo no início da discussão. Em casos mais graves, como fraude ou sonegação, a multa poderá chegar a 100%. Para quem é reincidente, pode chegar a 150%.
1: A lei também amplia a possibilidade de acordos entre o contribuinte e o fisco por meio de mediação e transação tributária e prevê a arbitragem especial tributária em que um terceiro imparcial poderá decidir o conflito sem que a disputa precise chegar ao judiciário. Para o relator da proposta, senador Efraim Filho, do PL da Paraíba, as mudanças reduzem a burocracia e dão mais segurança jurídica ao bom contribuinte.
4: O objetivo não é enfraquecer a administração pública, também não é criar privilégio para o contribuinte. O objetivo é construir equilíbrio, cobrar corretamente de quem deve, combater fraude e sonegação, mas preservar garantias mínimas para o contribuinte de boa fé.
0: O senador Flávio Arnes, do PSB do Paraná, destacou a importância da proposta que permite o saque do FGTS quando o trabalhador ou seu dependente for diagnosticado com esclerose múltipla ou esclerose lateral amiotrófica, conhecida como ELA. O projeto já foi aprovado pelo Senado e atualmente está em análise na Câmara dos Deputados.
1: O parlamentar enfatizou que a medida reconhece que as consequências do diagnóstico não se limitam a questões de saúde, mas atingem outras áreas da vida do paciente. Dados da Associação Brasileira de Esclerose Múltipla apontam que cerca de 40 mil brasileiros convivem com a condição autoimune, que afeta o sistema nervoso central e pode gerar desde dificuldades motoras até problemas cognitivos e visuais.
5: Essa proposta reconhece que o diagnóstico de uma doença crônica produz impactos que ultrapassam a dimensão clínica e atingem toda a organização familiar e financeira.
0: E uma nova lei criou um fundo para ampliar o acesso gratuito à justiça para pessoas que precisam de assistência.
1: A norma ainda determina que a execução dos recursos do fundo seja divulgada em um portal público de transparência. Repórter Patrícia Oliveira.
6: Para fortalecer a Defensoria Pública da União, União, um novo fundo deverá promover a prestação de assistência jurídica gratuita a quem não tem condições de pagar. O fundo teve origem em projeto de lei aprovado no Senado e de iniciativa da própria Defensoria. Entre as fontes de recursos estão dotações do orçamento e 5% das custas recolhidas na Justiça da União. Em plenário, o senador Eduardo Gomes, do PL de Tocantins, destacou que o fundo deve aumentar a capacidade de atendimento à população,
7: contribuindo para ampliação e qualificação do acesso à justiça e para a promoção dos direitos fundamentais, especialmente das pessoas em situação de vulnerabilidade.
6: A nova lei também determina que a execução dos recursos do fundo seja divulgada em um portal público de transparência. A lei entrará em vigor em outubro, 45 dias após a publicação.
0: E as futuras polícias municipais poderão ter mais autonomia para serem criadas. O Senado analisa uma mudança na PEC da Segurança Pública que retira a exigência do aval dos conselhos estaduais para a criação dessas corporações.
1: A emenda será analisada na próxima reunião da Comissão de Constituição e Justiça. Repórter Bruno Lourenço.
8: A PEC da Segurança diz que os municípios poderão constituir polícias para o policiamento ostensivo e comunitário e que essas corporações passarão por uma certificação periódica pelo Conselho Estadual de Segurança Pública e Defesa Social. O senador Alessandro Vieira, do MDB de Sergipe, apresentou um pedido para retirar o dispositivo.
9: Ao criar uma nova instância política de controle e fiscalização, de um ente federado por outro, porque observe, esse Conselho Estadual, ele vai interferir na autonomia de um órgão municipal. E isso não faz sentido do seu ponto de vista jurídico.
8: O relator Rogério Carvalho, do PT de Sergipe, defende a chamada acreditação para buscar padronização e qualidade.
10: É para garantir que as normas federais únicas, ou seja, um sistema de referência, uma norma federal, se aquelas normas estão ou não sendo aplicadas por aquela corporação que está nascendo.
8: A emenda que retira a acreditação das polícias municipais por um conselho estadual deve ser analisada na próxima reunião da CCJ.
0: O silêncio também pode ser um sinal de alerta quando o assunto for depressão e ansiedade. No Setembro Amarelo, a Comissão de Direitos Humanos debateu formas de prevenir o suicídio e de fortalecer a valorização da vida.
1: Especialistas destacaram a importância de identificar situações de fragilidade emocional e apresentaram redes de apoio que podem ajudar quem enfrenta momentos de crise. Repórter Douglas Castilho.
11: Amarelo é a cor que representa um sinal de alerta. São 720 mil pessoas no mundo todo ano, segundo a OMS, vítimas de uma dor às vezes visível só para quem sofre. A presidente da Comissão de Direitos Humanos, senadora Damares Alves, do Republicanos do Distrito Federal, destacou que a questão é mais complexa do que a depressão e precisa de uma abordagem também complexa.
12: Prevenir significa, portanto, atuar também nas escolas, nas famílias, nas comunidades, enfrentar o bullying, o cyberbullying e as violências. Promover competências socioemocionais e identificar precocemente sinais de sofrimento e garantir acesso oportuno ao cuidado.
11: O representante do Centro de Valorização da Vida, CVV, Alan Teixeira Lima, apresentou o trabalho da instituição que é referência internacional no tema.
13: Nós somos mais conhecidos pelo telefone 188. No último ano, a gente fez 2 milhões de apoios emocionais. Uma pessoa pode ligar quantas vezes quiser para o CVV.
11: Outro canal de apoio é a rede Pode Falar, voltada ao apoio a jovens que tenham de 13 a 25 anos, período em que o suicídio figura entre as principais causas de morte. Se precisar, peça ajuda.
1: Edição de Paula Groba e trabalhos técnicos de Eliseu Caires. O Jornal do Senado fica por aqui. Acompanhe agora as notícias da Câmara dos Deputados. Boa noite.
0: Boa noite e até amanhã.
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15: Câmara pode incluir sardinha em lata na lista de produtos da cesta básica.
16: Proposta prorroga bolsas de ensino superior por nascimento de um filho.
17: Projeto cria política para acompanhar tecnologias criadas pela sociedade.
18: Boa noite.
17: avança na Câmara a proposta que institui uma política nacional para o acompanhamento de tecnologias desenvolvidas pela sociedade. A repórter Mônica Tati tem os detalhes.
18: Proposta em análise na Câmara institui a Política Nacional de Tecnologia.

0: Tecnologia Social, o projeto apresentado pela deputada Jandira Fegali, do PCdoB do Rio de Janeiro, define a tecnologia social como um conjunto de processos coletivos, colaborativos e interdisciplinares que priorizam a inovação tecnológica voltada à democratização do desenvolvimento. Jandira Fegali fala sobre a importância de criar uma política para o setor, aproveitando a criatividade da sociedade.
1: Por exemplo, nas comunidades, nas favelas, em todo canto, período da enchente semiárido, que tecnologia o povo usa para dar suas soluções. A moeda complementar foi uma solução popular que começou no Ceará. E muitas outras soluções, inclusive medicinais. Então, a tecnologia social é aquela que vem inovado pelo povo e que precisa estar regulamentado em lei para que seja valorizada, reconhecida, fomentada e que a gente consiga, inclusive, dar a propriedade intelectual, que para eles é coletiva, para que essa inovação seja, de fato, respeitada.
0: As iniciativas previstas na proposta incluem áreas como água, alimentação, educação, energia, habitação, saúde, meio ambiente, inclusão digital e de assistência para pessoas com deficiência. A proposta prevê a prioridade na análise de pedidos de patente ou de registro dessas tecnologias no INPI, o Instituto Nacional da Propriedade Industrial. A titularidade dos direitos de invenção será decidida nos próprios contratos de fomento, garantindo que as comunidades que ajudaram a criar a solução também participem dos benefícios. Também estão previstos mecanismos que permitem que estados e municípios possam aderir às ações e que recebam apoio técnico do governo federal. A deputada Jandira Fegali explica que a construção do projeto envolveu vários setores da sociedade e governamentais.
1: Fizemos uma construção com o Ministério de Ciência, Tecnologia e Inovação e com os movimentos que representam essas várias tecnologias que surgiram no mundo, inclusive com alguns bancos de fomento, como o Banco do Brasil, como a Embrapa, Caixa Econômica, também participaram dessa construção. E finalmente a gente aprovou um projeto que identifica esse conjunto de contribuições, essa comunhão de contribuições que nós fizemos aqui na Comissão de Ciência, Tecnologia e Inovação.
0: O texto aprovado pela Comissão de Ciência, Tecnologia e Inovação da Câmara retirou o repasse de recursos do Fundo Nacional de Desenvolvimento Científico e Tecnológico para a Política, mas manteve a possibilidade de apoio através de dotações orçamentárias e por instrumentos de fomento já existentes. O projeto que institui a Política Nacional de Tecnologia Social ainda será analisado pelas comissões de Finanças e Tributação e de Constituição e Justiça. E se for aprovado, pode seguir direto para a votação no Senado. Da Rádio Câmara de Brasília, Mônica Tati.
2: Desenvolvimento Regional.
3: A Comissão da Amazônia aprovou o projeto que prevê a criação de cooperativas têxteis comunitárias. Relator do texto no colegiado, Zezinho Barbarido, PP do Acre, acredita que com a medida, famílias vulneráveis financeiramente terão mais renda e trabalho nas regiões Norte e Nordeste.
4: Zezinho Barbarido informa que os órgãos federais vão dar preferência à compra de uniformes feitos por essas associações locais. Além disso, o deputado acrescenta que o programa incentiva o reaproveitamento ecológico de tecidos.
3: Proposta de Paulo Alexandre Barbosa, do PSD, quer o reconhecimento de Ibirá, cidade do noroeste de São Paulo, como capital nacional das águas medicinais. Em sua justificativa, ele afirma que o poder terapêutico das águas termais do município é conhecido desde 1909.
4: Segundo Paulo Alexandre Barbosa, as condições geológicas locais determinam os altos índices de vanádio, de ação antioxidante e controle glicêmico e o pH alcalino das águas. Para ele, a concessão do título busca também estimular o turismo e a preservação do patrimônio natural.
2: Consumidor.
3: Saulo Pedroso, do PSD de São Paulo, defende a criação de um sistema para rastrear e autenticar bebidas alcoólicas importadas. A medida prevê selos físicos e digitais com informações sobre origem, produtor, importador e lote, além de um aplicativo para que o consumidor possa verificar a autenticidade do produto.
4: Para Saulo Pedroso, a proposta ajuda no combate à falsificação de bebidas e aumenta a segurança dos consumidores. O sistema também deverá integrar informações com os órgãos de fiscalização

0: e permitir a identificação de irregularidades ao longo de toda a cadeia de distribuição.
1: Direitos Humanos.
2: Eros Biondini, do PL de Minas Gerais, apresentou projeto para assegurar a livre manifestação de crenças religiosas, incluindo pregações e citações de textos sagrados. A proposta determina que a simples expressão de dogmas ou convicções religiosas não seja enquadrada como crime.
0: O texto de Eros Biondini também pede que plataformas digitais retirem conteúdos exclusivamente por reproduzirem textos sagrados ou ensinamentos religiosos. A remoção poderá ocorrer por ordem judicial quando houver intenção comprovada de incentivar a prática de crimes violentos.
1: Educação.
2: Avança na Câmara proposta que permite a prorrogação de bolsas de ensino superior por nascimento de um filho. A repórter Silvia Munhato tem os detalhes.
3: A Comissão de Educação da Câmara dos Deputados aprovou o projeto de lei que garante a pesquisadores e estudantes do ensino superior o direito de prorrogar o prazo de suas bolsas de estudo em caso de nascimento de filho. Pelo texto, bolsas de estudo com duração mínima de 12 meses poderão ter seus prazos estendidos por até 180 dias se houver comprovação de afastamento por nascimento, adoção ou obtenção de guarda judicial. A legislação atual já permitia a prorrogação dos prazos de vigência das bolsas de estudo em caso de adoção. A proposta também permite que dois bolsistas usufruam do benefício simultaneamente pelo mesmo evento de adoção ou guarda. O relator, deputado professor Alcides, do PSDB de Goiás, diz que o texto é do interesse do sistema educacional.
4: Do ponto de vista educacional, a proposição é meritória, uma vez que apresenta medidas concretas para favorecer, de um lado, a participação dos pais no cuidado dos filhos, desde o nascimento ou adoção, ao mesmo tempo em que favorece a continuidade e conclusão de estudos e pesquisa dos estudantes pai. Ademais, na hipótese de ambos os pais da criança, nascida ou adotada, serem bolsistas, a matéria tem o mérito de assegurar aos dois o direito do afastamento das atividades acadêmicas e a prorrogação da bolsa de estudos.
3: O projeto que permite a prorrogação de bolsas de estudo do ensino superior pelo nascimento de filhos dos estudantes será analisado agora pelas comissões de Previdência, Assistência Social, Infância, Adolescência e Família e de Constituição, Justiça e de Cidadania. Da Rádio Câmara de Brasília, Silvia Munhato.
0: Tarcísio Mota, do PSOL do Rio de Janeiro, apresentou o projeto que garante tempo de planejamento para professores da educação básica. O texto estabelece que, quando a jornada for organizada por horas-aula, o limite de atividades em sala deve ser calculado pelo mesmo critério.
5: Tempo de planejamento para professor é decisivo para que a educação de qualidade aconteça. E nós não podemos deixar a covardia que alguns governos estão fazendo de contar o tempo de forma a obrigar o professor a pegar mais turmas sem receber um centavo a mais por isso. Esse projeto, portanto, garante a proporcionalidade. 3 aulas dadas, 1 aula de planejamento.
2: Tarcísio Mota sustenta que a regra mínima de proporcionalidade permite ao professor preparar aulas, elaborar provas e cuidar da saúde mental. Ele reforça que condições mais justas de trabalho para docentes asseguram melhor qualidade aos estudantes.
1: Trabalho.
0: Bibo Nunes, do PL do Rio Grande do Sul, é favorável ao projeto que amplia a licença paternidade para pais de recém-nascidos prematuros ou que precisem de internação hospitalar após o parto. O deputado explica que a prorrogação seria equivalente ao período de internação do bebê.
2: Ele acrescenta que, para ter direito ao benefício, será necessário comprovar a prematuridade ou a internação por meio de documentação hospitalar. Bibo Nunes explica que a ideia é garantir a presença do pai ao lado da mãe e do bebê durante um período de maior vulnerabilidade.
6: Um prematuro tem que ter uma necessidade reconhecida de atenção especial. E o pai tem que estar junto com a mãe nesses momentos difíceis. Não é fácil ter filho prematuro. Imagine gêmeos que normalmente são prematuros. E como é que ficam os pais se não tem o pai ao lado da mãe o tempo todo? Se o recém-nascido precisa de 1 mês, 2 meses, 3, 4, o tempo que for. Isso é fundamental, isso não é regalia nenhuma, é simplesmente reconhecer a parte humana de quem está vindo ao mundo, que é o nascituro.
0: Fábio Garcia, do União de Mato Grosso, propõe criar uma política nacional de gestão de desempenho

0: e eficiência para o serviço público. O projeto prevê avaliações periódicas dos servidores com base em critérios objetivos, como produtividade, qualidade do trabalho e atendimento ao público.
1: A proposta também reconhece o bom desempenho com bônus, capacitação e prioridade para ocupar funções de confiança. Fábio Garcia afirma que a intenção é melhorar a qualidade dos serviços públicos sem alterar os planos de carreira dos servidores.
2: Economia.
0: O plenário da Câmara pode votar projeto que inclui a sardinha em lata na lista de produtos da cesta básica isentos de impostos. Quem explica os detalhes é o repórter Antônio Vital.
3: Ganhou o regime de urgência e pode ser votado a qualquer momento no plenário da Câmara projeto que inclui a sardinha em lata na lista de produtos da cesta básica. Se a proposta virar lei, a sardinha passa a ter alíquota zero no pagamento de dois novos impostos criados pela reforma tributária e que passam a ser cobrados no ano que vem: o Imposto sobre Bens e Serviços, o IBS, e a Contribuição sobre Bens e Serviços, a CBS. O IBS será distribuído a estados e municípios. Já a CBS será um imposto federal. Eles vão incidir sobre mercadorias e serviços, inclusive importados. A reforma criou ainda outro tributo, o Imposto Seletivo, que será cobrado sobre produtos que fazem mal à saúde. Esses tributos vão substituir o PIS, a COFINS, o IPI, o ICMS e o ISS. A reforma tributária, aprovada no ano passado, isentou da cobrança do IBS e da CBS os artigos da cesta básica, inclusive carnes, o que não estava no texto e foi acrescentado durante a votação. Outros produtos com alíquota zero são alimentos como arroz, leite, manteiga e queijos. O projeto que ganhou o regime de urgência foi apresentado pelo deputado Luiz Nishimori, do PSD do Paraná, presidente da Frente Parlamentar da Pesca. A proposta será analisada junto com outra, parecida, apresentada pela deputada Ana Paula Lima, do PT de Santa Catarina. Ainda será designado um relator para apresentar um texto único. A justificativa dos autores é que a sardinha em lata é uma fonte de proteína importante para pessoas com menor renda, além de relevante para o setor pesqueiro nacional, que por ano produz mais de 100 mil toneladas do produto. O deputado Pedro Lupion, do Republicanos do Paraná, coordenador da Frente Parlamentar da Agropecuária, defendeu o regime de urgência para a proposta.
4: No dia da votação da reforma tributária nesse plenário, a questão da sardinha estava no texto. Nós trabalhamos isso junto com as carnes, da mesma maneira que foi feito em relação às outras carnes, com a inclusão na cesta básica, e uma questão de texto prejudicou o setor inteiro pesqueiro, justamente nessa questão da sardinha.
3: Com o regime de urgência, o projeto pode ser votado diretamente no plenário, sem passar pela análise das comissões permanentes da Câmara. Mas a medida não foi unânime no plenário. O deputado Hildo Rocha, do MDB do Maranhão, criticou a urgência, que pode acelerar a análise do projeto e alterar a reforma tributária.
5: Essa matéria, além de não tramitar nas comissões, o que já está errado, essa proposta de lei complementar, ela altera uma regulamentação da reforma tributária que fizemos recentemente. Reforma tributária que entra em vigor a partir do ano que vem, de 2027. Ou seja, ainda nem entrou em vigor e já estamos mudando para beneficiar interesses particulares, não interesses da nação brasileira.
3: Ainda não há data para votação no plenário da Câmara do projeto que inclui a sardinha em lata na lista de produtos da cesta básica. Da Rádio Câmara de Brasília, Antônio Vital.
2: Segurança Pública.
1: Delegado Palumbo, do Podemos de São Paulo, defende criminalizar a transmissão intencional de treinamento operacional a organizações criminosas. O deputado explica que a proposta também alcança agentes públicos que repassarem esse tipo de conhecimento.
0: Delegado Palumbo argumenta que facções têm atuado de forma cada vez mais profissional com o apoio de agentes que se corrompem. Essa prática, segundo ele, eleva o grau de letalidade das ações criminosas, comprometendo a efetividade das políticas públicas de segurança.
6: O indivíduo que faz isso tem que ficar preso. A pena é estipulada em 12 anos e tem que ficar preso mesmo. Todos aqueles que se corrompem, sejam policiais, agentes públicos, se corrompem e ensinam criminosos a matarem usando um fuzil, que é uma arma de guerra, tem que ficar preso sem benefício. Nós estamos lutando com o apoio do meu partido, que é o Podemos, para que esse projeto vire lei. Porque hoje os criminosos não estão mais agindo de forma amadora, não. Eles estão treinando e com a ajuda, infelizmente, de agentes que se corrompem.
1: Luiziane Lins, da Rede do Ceará, defende aumentar a pena para quem submeter trabalhadores a condições semelhantes à escravidão. Ela explica que a punição passaria a ser de 10 a 20 anos de prisão, além de multa, e o crime seria considerado hediondo e inafiançável.
0: Luiziane Lins também propõe detalhar na lei as situações que caracterizam esse crime.

0: crime, como trabalho forçado, jornada exaustiva, condições degradantes e restrição da liberdade por dívida. Pela proposta, a pena deve ser aumentada quando a vítima for criança ou adolescente.
1: Kiko Seleguin, do PT de São Paulo, quer proibir que pessoas que cometeram crimes hediondos recebam pagamento pela divulgação de seus delitos. A proposta prevê nulidade de contratos com produtoras, editoras e plataformas de streaming para livros, séries, filmes ou entrevistas sobre os crimes.
0: Pelo texto de Kiko Seleguin, os valores pagos aos criminosos ou a seus herdeiros deverão ser revertidos ao Fundo Penitenciário Nacional ou ao Fundo Nacional de Segurança Pública. Segundo o deputado, o objetivo é evitar que condenados lucrem com a violência e com a dor das vítimas.
1: Projeto de Pedro Lucas Fernandes, do União do Maranhão, determina que as unidades da Casa da Mulher Brasileira ofereçam acesso facilitado a perícia médico-legal para as vítimas de violência doméstica. O deputado explica que o exame poderá ser feito na própria unidade.
0: A ideia, segundo Pedro Lucas Fernandes, é evitar que a vítima se desloque para diferentes órgãos e enfrente novos constrangimentos, além de reduzir o risco da perda de provas. O texto também prevê atendimento humanizado e cooperação entre União, Estados, Distrito Federal e municípios.
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3: Justiça.
1: Marcelo Crivella, do Republicanos do Rio de Janeiro, destaca a promulgação de lei que responsabiliza civilmente pais ou mães por abandono afetivo dos filhos. O parlamentar afirma que o pagamento de pensão não substitui a presença familiar na rotina da criança.
4: Não basta pagar a pensão para o filho. É preciso que o pai ou a mãe participem da vida dele. Uma criança adoece, então o pai não vai estar lá para dar apoio a ela. Uma criança passa numa prova ou fica reprovada, ela não vai ter o carinho do pai. E uma criança que vai disputar uma competição na escola, os pais dos outros estão presentes e o dela ausente. Essa lei do abandono afetivo tornou um ilícito civil. Eu gostaria que fosse crime, mas o Congresso assim não aprovou. Ficou apenas o ilícito. Portanto, terá que pagar indenização pelo abandono afetivo.
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16: Fala aí, quinta-feira. Boa noite pra você que tá aqui na 104.7. Essa aqui, ó, nada mais, nada menos, a mais potente e melhor rádio do Alto Paraopeba. Por aqui sou eu, Gabriel Ribeiro. Já chegamos por aqui ao vivo e tamo junto a partir de agora. Aqui na melhor, ó, Colonial.

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2: Existe uma teoria que se chama 9010, onde uma pessoa tem 90% daquilo que você procura em alguém, só que você foca naqueles 10% que falta. Aí você sai pra rua, se aventura, e realmente você encontra aqueles 10%, mas não se deu conta que perdeu os 90%.
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0: Os 10% a gente deixa pro garçom, né não?
1: Colonial 104.7, a melhor do Paraupeba aí, Maiara e Maraíza, 90-10. Também Eduardo Costa, Imagina Eu e muita música boa. Imagina você que hoje é quinta-feira, amanhã já tá no final de semana, todo mundo já acorda mais feliz amanhã, né? Aliás, hoje já é um dia diferente.

0: já tá com um prazo de validade, né? Hoje, por exemplo, quinta-feira, amanhã já é sexta. E aí parece que até o corpo recebe uma informação que nem veio pelo WhatsApp, né? Falando com você, se eu aguenta só mais um pouquinho que tá acabando a semana. E aí você aguenta, você dá um jeito, a gente sempre dá um jeitinho, né? Só não tem que inventar serviço depois do horário, gente. Acabou, acabou, viu? Tem coisa que tem que esperar e pode esperar até amanhã. E tem coisa que até pode esperar até segunda-feira. Boa noite pra você de quinta-feira, eu volto já aqui na Colonial.
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0: 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E a hora? Moçada, 8h22 na Colonial. Boa noite.
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93.7, mais música com Bruno e Barreto. E a Texana 37, antes Marcos e Belucci, Pena que Você Já Namora. Gente, uma coisa que é boa na quinta-feira, aliás, uma coisa que me

0: dia que rende pouco, como é que foi o seu serviço hoje? Pouco rendimento? E tem dia que você resolve 10 coisas que você nem imaginou que você conseguiria resolver, né? Tem dia que uma coisa só já parece que tomou conta da agenda inteira do seu dia. Faz parte. A vida não é uma linha reta, né? Tem dia que a gente acelera, tem dia que simplesmente a gente mantém o motor funcionando, né? E pronto, acabou. Já tá valendo. Depois do intervalo, mais música. Eu sou Gabriel Ribeiro. Você está na Colonial FM.
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Colonial, Henri Freitas, me fala qual necessidade. Também teve Juan e Leandro com Danilo e Davi e a fofoca do ano. Boa noite pra você, onde quer que você esteja, no seu trabalho, você que tá trabalhando aí na noite de quinta-feira, receba o nosso abraço aí, tá? Tudo de bom pra você, bom serviço, Deus abençoe aí. Você que tá viajando também a trabalho, você que tá viajando a passeio, você que tá nas estradas, rodovias, na sua casa descansando aí, bom descansa, relaxa, desacelera e